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2: 21 horas e 58 minutos.

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1: Juventude FM informa a hora certa.
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2: 22 horas e 13 minutos.
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0: 22 horas e 24 minutos.
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2: 22:40.

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2: 22 horas e 53 minutos.

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1: 23 horas e 7 minutos.

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1: Meia-noite e 33 minutos.

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1: Meia-noite e 47 minutos.

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1: Uma hora e 18 minutos.

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2: Uma hora e 51 minutos.

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1: 2 horas e 8 minutos.

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1: 2 horas e 26 minutos.

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1: 2 horas e 42 minutos.

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2: 2 horas e 59 minutos.

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1: 3 horas e 14 minutos.

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2: 3 horas e 30 minutos.

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1: 4 horas e 3 minutos.

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1: 4 horas e 20 minutos.

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0: 4 horas e 51 minutos.

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1: Juventude FM informa a hora certa.
2: 5:01.
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2: 5 horas e 9 minutos.

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3: Juventude FM informa a hora certa.
4: 5:56.
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sim, Senhora de Aparecida, abençoai minha família querida, que esteja bem longe ou bem perto de mim. E se alguém, nesse mundo de Deus, um dia sentir o gosto amargo do fracasso, ou dominado pelo cansaço, chamando por esta imagem, a sua fé decidida em Deus e na Senhora de Aparecida, de novo lhe trará coragem. Nós, sendo filhos de Deus, sendo simples artistas, à procura dos sonhos, em busca das conquistas, caminhando por essa estrada da vida, carregando a imagem da sua.

6:09, 6:09, bom dia, aqui só alegria, nesta manhã maravilhosa de domingo, dia 20, hoje é 20 de setembro de 2026, bom dia Lagarto, bom dia Sergipe, bom dia Brasil, no clima, pra cima! Vamos juntos até as 8 horas da manhã com a melhor programação da cidade. Juventude, você, tudo a ver, 17 anos fazendo a diferença de noite e dia, a sua melhor companhia. Obrigado, Senhor, por estar aqui mais um domingo, mais um dia, mais uma manhã. É só agradecer ao nosso Pai Todo-Poderoso, Criador do céu e da terra, que nos dá saúde, nos dá força, nos dá livramento, né? Isso, de tudo que é ruim, as pessoas ruins, que se afaste, que vão bem para longe, né? Que só fiquem as pessoas boas, as pessoas que querem o bem um do outro. Aquelas pessoas que só querem o mal um do outro, que se vá, né? Se vá, bem para longe, bem para longe. Vamos agradecer ao nosso Pai Todo-Poderoso por mais uma noite, né? Você já agradeceu a Deus hoje ao levantar por mais uma noite de sono, de descanso, tá? Já agradeceu por mais esse dia, mas ser vivo, né? Respirando, falando, ouvindo, caminhando, né? Isso. Enxergando, né? Com a sua bela visão. Isso é que é bom, agradecer sempre a Deus por tudo. A gente estamos perfeito, né? Assim, perfeito, se entende? Andando, respirando, né? E tem pessoas aí sofrendo nos hospitais, né? Em suas casas, acamados, né? Pense nessas pessoas. E às vezes a gente vê pessoas procurando isso, né? A gente vê tantos jovens aí de moto, empinando, andando, correndo. Pensa que não acontece com ele, só acontece com os outros, né? E fica procurando doença, procurando problema, porque acaba desse, cai, se arrebenta, vai para o hospital, dá trabalho à família, né? Principalmente a família que sofre, né? Com esses jovens que não pensam, né? Só pensam em correr, em moto, brincar, porque moto é perigosa demais, né? Para quem não sabe, a moto é perigosa. A pessoa vai certa que acontece, mas quem procura, né? E Lagarto está aquele movimento danado de moto, de carro, né? Então vamos ter sempre cuidado, sempre atenção. Pare quando é placa, pare. Respeite o sinal, respeite a vida do outro, né? Principalmente a sua também, respeite, né? Lembre-se, se você tem filhos, tem esposa, tem pai, tem mãe que estão esperando por você. Você vai, sai, mas tem alguém esperando por você, então respeite, ande sempre na linha, né? Muito bem, 6:13, 6:13, bom dia a toda a turma aqui do Clube do Santinho, na Praça Filomeno Hora, alô amigo Neném, ele é o Vanderlan Joias, toda a turma aqui do Clube do Santinho, na Praça Filomeno Hora, alô Vanderlan, alô meu amigo Neném, aquele abraço, bom dia! 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Vem aí a nova pastelaria do Davi, viu? Aguarde,

0: Ali bem vizinho, tá ficando bonito, tá ficando demais. Meu amigo Luiz, a Mercearia São Luiz, a Jaqueline, o Tarcísio, também o Paulinho Jamil, aquele abraço, bom dia. Meu amigo Carlinhos da Galinha, no Box 144, no Mercado José Corrêa, subindo também o Fernando Jamil, no Box 19, também na sintonia. Meu amigo Edmilson Barbosa, frigorífico Barbosa, aí frente ao antigo posto de Bento, né? Também o Morro de Paula, o Ricardo Cambista, a turma aí ouvindo a gente. Alô, meu amigo Aloysio, do restaurante, aí no fundo do mercado, José Corrêa Sobrinho, já está ligado com a gente, né? Aquele café da manhã maravilhoso aí no Aloysio, do restaurante, aí no fundo do mercado, José Corrêa Sobrinho. Estão lá, né, comendo aquele café, né? Eita, rapaz, bom demais, viu? Meu amigo Ivone, Eletrônica Santa Maria também, aquele abraço, bom dia. Alô, Guiné, da Panificação Vasconcelã também, o Cristiano, né? Aquele pão caseiro bem gostoso. 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Vai lá! Seis horas mais 14 minutos, 6:14. Para você que está ouvindo a gente, nosso muito obrigado. Lembrando que é só ligar 999-78-2763. Meu amigo Roquilas já mandou aqui. Vamos ouvir o áudio do Roquilas, vamos lá?
1: Bom dia, bom dia, bom dia, meu amigo Jair Tila. Bota aí, Jair Tila. Aqui já chegou um botafoguense aqui chorando que o Botafogo perdeu. Eliel Menezes tá chorando aqui, viu? Que o Botafogo perdeu. Mande aí aquela música, velha música de Nilton César.
2: Chupadeiro.
1: Casa vazia, viu? Pra levar de minha mãezinha. Viu? Aí, pra João Padeiro, Beto Padeiro, viu? E pra José Guela, o Guela, lá da Rua da Caridade. Valeu, Jair Tila, se ligue, não desligue.
0: Valeu, amigo Roquilas, aí na Panificação Imperial, né? Isso, muito bem, tá certo, abaixando o Alexandre aí, toda a turma aí trabalhando e retransmitindo o som da Juventude FM. Meu amigo Peixe Padeiro também já mandou aqui o seu pedido, né? Ele quer ouvir Lidomar Castilho, De Carona com a Saudade, né? Música bonita, viu? Vamos lá então, meu amigo Peixe Padeiro, né? Ele oferece para sua mãe Dona Zete, para sua esposa Ludmila e família, para o seu filho Raí, Dulces de Cato e família, Helena Vieira e família, Bicho do Mato e família, Mala Cheia e família, Manuel Vaqueiro e família, Pedro Batista na Rua 2. E a todos os padeiros, lagartenses, sergipano, e a todos os lagartenses, sergipano. Tá bom? Valeu, meu amigo Peixe Padeiro. Aquele abraço aí na Panificação Lima, do meu amigo Lila, aí na Rua Filadelfo Dório, ouvindo a gente. Vamos ouvir então as duas primeiras músicas. Primeiro, meu amigo Rock, o Rockilas, aí na Panificação Imperial. Toda a turma aí trabalhando e retransmitindo o som da Juventude FM, né? Fazendo aquele pão bem gostoso, bem delicioso, né? Eita, tem pão de sal, tem pão cilindro, tem pão de cabeludo, tem pão de chocolate, tem língua de sogra. Eita, é, rapaz, muito bom, viu? Bom demais, valeu. Vamos lá então. Bom, ele quer lembrar da mãe dele, também vou lembrar da minha, né? E é, amanhã faz 11 meses de falecida, né? Hoje é dia 20, amanhã é dia 21. Minha mamãe aí, 11 meses amanhã, que ela se foi para a eternidade.

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1: Muito bem, agora são 6:35, 6:35 aqui na Juventude FM, o programa Isto Foi Sucesso para você nesta manhã de domingo, dia 20 de setembro de 2026. Abraçando o Mundinho, mestre de obras e pinturas aí do Libório ouvindo a gente, também o Arnaldo e sua esposa Negra aí no Limoeiro na sintonia com a gente, também na sintonia Sepacó, o Uber das Estrelas, Laelso do BNH ouvindo a gente, também o Celso Vieira, o Paulo Vieira, Rui Simão Dias, Oswaldo, seu Oswaldo DR aí na Itaperinha, sempre na sintonia, o Jorminho aí na Horta, também na sintonia com a gente, João Sapateiro aí na Praça Felino Fontes, Dona José foi através da ABB também na sintonia com a gente, obrigado pela audiência. Também o Wilson Eliseu aí no Limoeiro, José Veraci, o Veraci aí na, no mercado de Nossa Senhora da Piedade, né? Alô, meu amigo José Dias, mototáxi, o Zé do Café, no bairro Novo Horizonte. Eduardo Frango, irmão da dona Marlene, a mãe de Teiciane aí do Mini Mercado Teice. Aquele abraço, nosso amigo Eduardo Frango, aí nas Pratas, né? Professor Romeu, o Adilson, aí na Horta, também o João Paulo, a Gleide Carvalho, também na sintonia aí na Horta, ouvindo a gente, a Joelma da Matinha, André no Boeiro, sua esposa Rosa, seu tio André, aí no Boeiro, sempre na sintonia. Fernandinho e a Isa no Lizarde. Tô indo a Xineray no ouvindo a gente. Cláudio da Gráfica, Passinha no Tanque, Papagaio do Frango. Alô, Papagaio do Frango, aí na Rua Luiz Xisto, ouvindo a gente, obrigado pela audiência. A Lela e Luciana na Rua Passo Porto, Marcelo da Pipoca, Silene do Vatapá, daqui a pouco eu boto seu áudio. E isso também é o Nandy Eliseu, irmão do prefeitinho na Avenida Augusto Franco. Professor André, aí no Roseli Nunes. Alisson, Alice e Nininha, aí no Alto da Boa Vista. Também o Tonho, o Toninho, a minha irmã Maria. Aquele abraço, bom dia. Rogério de Tino, aí na rua Monsenhor Jason, né? Dona Josefa, mãe de Paulo dos Patrício. Nelson, do Trator, ouvindo a gente. Seu Priscílio, dona Regina, aí no Alto da Boa Vista. Isso, também o Messias da Churrasqueira, o Geraldo da Farmácia, Nicélia do Hospital Nacional da Conceição, seu pai, seu Nelson, Pedro da Magnólia, o Alex aí na Horta, Heraldo Ouro, meu amigo irmão Heraldo Ouro, seu sogro, seu Naldo aí na Cidade Nova, também o Reinaldo e seu filho Guilherme também na sintonia, Paulo Oliveira dos Patrícios, José Hildo, que trabalha na maternidade, Zacarias Júnior, meu amigo Chebinha dos Correios, seu esposa Jacilene, o Tuca do Saco Grande, João Menezes na Rua de Simão Dias, é isso também. Aqui também com a gente, Zé Milton aí no Loyola, meu amigo Didi, ex-vereador, e sua esposa Dinha, aí na Vaza dos Cágaros, também as... Alô Portela, aí na Horta, Dulce da Horta, também, a Tio Avelar aí na Horta, isso, também na Horta, o Demar do Melo no Alto da Boa Vista, é isso, muito bem, de Pracador e Família, Mi Padeiros e seu Domingos e a Neide. Isso. Muito bem, aqui mais gente aqui. Edith na Horta, Elisa 10 lá no Brejo, Antônio Relógioeiro na Rua Laranjeira, Jorge Pintor, Fera Som, Lindalva aí da Horta, Gilben também, o meu amigo Júlio Tirarrisco. Daqui a pouco a gente manda mais alô pra vocês aqui. Meu amigo Laranjeiras e Arrai, aí na Vida Augusto Franco. Vamos ver aqui alguns áudios que tem aqui dos nossos ouvintes. Vamos ouvir aqui. Vamos ver a nossa amiga Silene do Vatapá, né? Vamos ver se ela tá aqui. Vamos lá. Vamos ver se vai por aqui, viu?
2: Bom dia, Raildo. Que Jesus dê um bom dia. Vamos ter um dia com Jesus pra você, sua esposa e toda sua família. Passar uma música aí, oferecendo aí pra a Luísa do restaurante e pra todos aí do mercado da carne, da verdura também. E para todos que estiver ouvindo, já vou tomar um banho para seguir minha fé no Senhor. Bom dia. Passa a música aí oferecendo para Rose, Isão Monteiro e família, Rosinaldo, Vera e para todos que estiver ouvindo. Vê se eu falo logo antes de eu sair, daqui a pouco eu saio.
1: Eita, valeu. Comadre Dolores, bom dia, comadre Dolores.
3: Bom dia, meu compadre Jailton Silva. Eu quero uma música de SUNED para oferecer uma esposa disso, meus quatro filhos, minha irmã Maria Corrêa, os filhos dele, um assentamento, a Bicho do Mato, a Cowboy da Gata, a Senhora da Depressão, a esposa Everalda, Rainha do Folclore, Edson Ferro Velho Ribeiro, Tião Itano Red Sal, Cabo da Vila, Nelson Trator e Família, Genivaldo Marcano com o filho dele, a Zefinha Laranja e o esposo, a Carminha e Jorge aqui na Matinha, a Bim e Verônica aqui na Matinha, a Helena Vieira, Maria dos Perfumes, Maria do Novo Horizonte, Lula do Novo Horizonte, Edilene, Maria José, Mundinho no Barro Vermelho, Cileide da Rua de Simão Dias, Micael e Família no Loyola 2, Madama Andália com toda a sua família, no Jardim Campo Novo, Marião no Centerra com toda a sua família, a Gideão, o Padeiro, a Pele e Osso, eu quero conhecer esse Pele e Osso, a Carminha e Rai na Rua Luiz Xisto, a do Sindicato de Família, a Implacador e Família, a Família Juventude, a Família Zé Padeiro, enfim, a todos os ouvintes que tiver sonizado, que me conhecerem, que eu conhecer, eu ofereço essa música para todos eles, para todos vocês, que eu esqueci, me perdoe, que é muita gente, mas o que eu falei foi as pessoas que eu me lembrei, né? A veinha de Graxelo, a Graxelo, a Zé Preguinho, Antônio Conselheiro, enfim, a todo mundo que tivesse sintonizado. Um bom dia, fica com Deus.
1: Tá aí a comadre Dolores aí da Matinha, tem mais aqui, vamos lá, mais áudio aqui. Meu amigo Guri, eletricista, bom dia.
4: Bom dia, meu amigo Jair Silva, bom dia a todos os ouvintes da Juventude FM. Jair, eu gostaria de ouvir com Jane e Aurodi, Não Se Vá, para oferecer ao meu amigo Pai Antônio, a meu amigo Bicho do Mato, ao meu primo Sabinhas Corrêa, juntamente sua esposa, a meu amigo Ademir, o taxista, ao Edson do Ferro Velho, e a todos amigos, não esquecendo de nenhum, ao Suede da Prestação, a todos amigos, a meu amigo Ezio Loyola, e a todos amigos. Recebo um abraço do seu ouvinte, Guri, do BNH, para meu amigo Jair Tosseu.
1: Valeu, meu Guri, aquele abraço, a comadre Elisa. Alô, comadre Elisa, bom dia.
5: Bom dia, meu compadre Jair Silva. Gostaria de ouvir a música com Barros de Alencar. Quero beijar-te as mãos. Ofereço para Edese, Viane e Alice, Edith e Dulce do Sindicato, Helena Vieira, comadre Everalda, Rainha Flacore, Marlene Professora, Maria Lisboa, Mesa de Pipi Jardim Campo Novo, Chico Riacho Piedade, Zubi Elóis, Avela da Horta, Valdina do Loyola, Raimundinho de Miguel, Zefinha, Raimundo e Larissa. Muito obrigado, meu compadre Jair Silva.
1: Valeu, comadre Elisa. Agora, meu amigo Assuelo. Olha ele aí. Assuelo, bom dia.
6: Bom dia, Jailton Silva. É um prazer participar deste maravilhoso programa. Isto foi sucesso. Eu gostaria, meu amigo, de ouvir a música com o saudoso Aguinaldo Timóteo. Simplesmente a Deus, oferecendo toda essa legião de ouvinte, a Cowboy da Gata no seu rancho, no povoado de Jiboia, a nosso amigo Papagaio aí no frigorífico, na Rua Luiz Sisto, a Tio Marta de Fera na Moita Redonda, a Bicho do Mato em qualquer canto da cidade, a André Professor, o popular André Mototáxi, a Romário do Libório, e não esquecendo de Índio Empracador, a Cafu, a Pita, a Hulk, e não esquecendo também de Dulce do Sindicato, a Helena Vieira, a Maria do Perfume e a Ginene, aí no povoado Tanque, a meu amigo Guri Eletricista, a Edivaldo aí no BNH, a Caldo da Limpeza, a minha esposa Adriana, meus filhos, meus netos, enfim, a toda essa legião de ouvintes, valeu que valeu, Jailton Silva.
1: Valeu, meu amigo Assuelo da Prestação, aquele abraço. Isso, vamos aqui na sequência, Não Se Vá, depois vai tocando a sequência aí, viu? Vamos lá então, General Dias, nosso amigo Uri, eletricista. Alô, Everalda, vai também pra Everalda, Rainha do Focó, que gosta muito dessa música. Música.

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1: Juventude FM informa a hora certa.
2: 7:01.
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1: Muito bem, 7 horas mais 17, não, 7 e 7 aqui na Juventude FM. Mais um abraço a toda a turma aqui do Clube do Santinho, na Praça Flamengo Hora, meu amigo Neném, também o Eliel, o Wanderlan Joias, o Bico de Bulo, o Pé de Pirão, o Rogério Bens, o Ivandinho da Padaria, o Pitu, o Carlos da Philips, toda a turma aí, né? Meu amigo Neném também, o Wanderlan Joias aqui. A turma do Clube do Santinho, na Praça Filomeno Hora, aquele abraço, bom dia, Carrinho da Galinha, no box 144 no mercado José Corrêa subindo, meu Fernando Jamil, do box 19. Isso, ouvindo a gente, meu amigo Laranjeiras e a Rai, né? Ah, tá ouvindo a gente, pediu a música do Verdes Campos da Minha Terra. Meu amigo Bicho do Mato tá por aqui, daqui a pouco vai dar aquele alô pra vocês, viu? Isso, muito bem. Tem áudio dos nossos ouvintes? Vamos ver aqui se tem algum áudio aqui, né? Vamos lá então, o programa é sucesso. Mais uma vez abraçando o Rockillers, todos aí da turma da Panificação Imperial. Vamos lá. Helena Vieira, vamos lá, nossa amiga Helena Vieira. Bom dia.
2: Bom dia, meu grande amigo Jailton Silva. Ofereço as músicas do programa para os amigos. Cowboy da Gata no Rancho, a Soares da Prestação, Osiel Mototáxis, Guri Eletricista. Vai para Thelma Forrozeira, Dolores e Maria Correia, Gilbene no Povoado. A você, Rai da Rua Luiz Xisto, Mira na Horta, Avelar na Horta,

0: vai o carinho e o abraço de Helena Vieira. Deus te abençoe, Jailton.
1: Aí, nossa amiga Helena Vieira, aquele abraço, bom dia, não é isso? Tá certo, vamos lá então, tem mais aqui. Vamos ver quem vem aqui agora. E Dona Josefa, Travessa da ABB, bom dia.
2: Bom dia, Deus. Bom dia a todos os seus ouvintes. Bom dia a todos que estão nos ouvindo. E bom dia para todos do mundo inteiro. Que Deus lhe dê um domingo de paz, de saúde, de graça, de bênção. Que Deus guie seus passos. Que Deus tome conta da sua vida, da sua casa, da sua família, da minha família e da família do mundo inteiro. Que nosso Senhor Jesus Cristo abençoe e guarde todos. Eu quero ouvir uma música de Nelson Médios, uma bem bonita, viu? Quero oferecer a você, a sua família, a todos que estão nos ouvindo, a meus filhos, meus netos, meus bisnetos e a todos. Fica com Deus, bom dia e um cheiro.
1: Pai José, foi através da ABB, bom dia. Tânia, no bairro Novo Horizonte, bom dia.
3: Bom dia, Jair de Silva, tudo bom? É tudo bom, graças a Deus, né? Saber acordar, agradecer a Deus, né? Quer que você, peço a você que passe a música. Se não for incômodo, qualquer uma de Teixeirinha. Aí eu ofereço a minha família no Pastinho Simão Dias, já? No Pastinho Simão Dias. A meu filho, meu esposo, a vocês aí da rádio. A Erineuza, no Jardim Campo Novo, a Era Vira, Sem Terra, e todos os ouvintes, viu? E agradecer a Deus pelo dia, né? Tô na escuta, viu? Um bom dia.
1: Olá, nossa amiga Tânia, meu cowboy da gata, hoje tá aberto, será? Vamos lá.
4: Já tive aí ouvinte do programa Marcos de Boi, Rádio Leitura FM, Centro Comunitária, participando hoje, a Vigato Rancho está funcionando. E daí primeira mão, só vai funcionar só mais 3 domingos e nós vamos dar uma paradinha para continuar as obras no outono, nós retornamos no outono, viu? Mas tem uma novidade aí, vou trabalhar em outra área aí, com um parceiro aí, nós estamos fazendo aí uma união aí, nós vamos trabalhar e o rancho e o peixe do Rancho Cowboy da Gata vai ser em outra área. Breve eu passarei para você, valeu, Jativa. Gostaria de oferecer a Dona Dolores, Bicho do Mato, a Sueli, participou, Dona Dolores, Dona Gibene e a Segura Letícia também. A todos aí, valeu, já tenho um abraço, cowboy da gata.
1: Valeu, meu cowboy da gata, aquele abraço, bom dia, não é isso? E hoje quem está aniversariando é o Zé Bahia, né? O cantor Zé Bahia, aí do Alto da Boa Vista, é o filho do meu amigo Seu Priscílio e Dona Regina, completando mais uma primavera hoje. Abraço aí nosso amigo Zé Bahia, toda a família aí, parabenizando aí nosso amigo Zé Bahia por mais uma primavera. Bom dia, parabéns!
5: Parabéns, parabéns, parabéns pra você!
1: Valeu, amigo Zé Bahia, que Deus dê muita paz, muita saúde, muitos e muitos anos de vida. Nosso amigo cantor aí, Zé Bahia, né? Filho do meu amigo Seu Priscílio, na Regina aí do Alto da Boa Vista. Isso, muito bem, abraço aí ao nosso amigo Zé Bahia. Parabéns, Deus dê muita saúde, muita paz, muitos anos de vida. Bicho do Mato, vamos lá com você agora, rapidinho aí, pra gente mandar um alô aí pros seus ouvintes. Bom dia.
6: Bom dia, Jair Silva, bom dia a todos os ouvintes do Marca do Que Se Foi. Nem o tempo consegue apagar. Primeiro lugar, mandar logo um abraço aqui, um alô para nosso amigo Ivan, o popular Diabo Louro, que esteve completando idade nova ontem. E nós marcamos presença lá na casa dele, eu, a Rai, a esposa, né, do Ivan Diabo Louro. Galera, ontem fui bater os parabéns para o amigo Ivan. Desejo para ele muita paz, saúde, felicidade e muito Deus na vida. Um abraço para o amigo Cowboy da Gata, que participou aí agora. A do sindicato, a Helena Vieira, a Lelo do Mocotó e a esposa Silvia, Grilo Mototáxi, a galerinha da Águia Pinturas, Irene, Gina, Dulce, Maria dos Perfumes, Dolores e Adilson, que já participou hoje, a nossa amiga Dolores, Jorge Pedro e Carminha na Matinha, Manuel Vaqueiro, João Sapateiro, Zé Raimundo de Madamanalha, Everalda do Folclore, Peixe Padeiro, Genivaldo Motos, Manoel Pedro Miguel, Genivaldo

0: e Rose da Escolinha Mundo Mágico, Cowboy da Gata. Um abração pro Cowboy, Gideão Padeiro, Marca de Fera, na Muita Redonda, Romário, Nizão, no Libório. Enfim, pra todos que estão ouvindo, nosso amigo Rogério de Tino e Nivaldo, né? Nivaldo da Casa Ideal, com certeza está nos ouvindo.
1: Beleza.
2: Valeu, Jair Silva.
1: Valeu, tá aí nosso amigo Bicho do Mar. Daqui a pouco ele manda mais alô pra vocês aí, viu? 7 horas mais 15 minutos, 7h15.

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2: Muito bem, agora são 7 horas mais 25 minutos, 7h25, abraçando o amigo Renato e Velho, Velho e Renato aí na rua Frederico Dória, também seu José Antônio e a Carminha também na sintonia com a gente, e José de Cazuza no povoado Urubutinga, Jadil e Celina na rua de Laranjeiras, meu amigo Paranhas, Pecinha da Central Spirit, também ouvindo a gente, Caio da Coidro, Barbosa do Ventilador, Manuel Vaqueiro, também José Augusto Corretor. Isso, Juvenal do Forró aí no Alto da Boa Vista. Oi, Juvenal, meu amigo Lourinho do Acordeon também na sintonia. Isso, também o Luiz da Casa do Queijo Glória, Heraldo da Borracharia, Jorge Rodão, Marlene da Praça do Gomes. Também meu amigo Marcelo Prata aí da Planfã, Barata, meu amigo Sival Tirolim também na sintonia. Professor Hermógenes também na sintonia. Isso, Helena Vieira, seu Balbino. Também o tio Avelar da Horta, Luiz Enfermeiro, Juri Tirarrisco, Bispo da Paz e Ofélia Mercadinho Menezes. Meu amigo Toninho Cambista, também o meu amigo Aloysio do restaurante aí no fundo do mercado, José Corrêa Sobrinho na sintonia. Também a Thelma Fonseca, Cristina Vitória aí na Cidade Nova, Binho da Vassoura, Leda Passoporto, Petrec e Fátima na estação. Meu amigo Fernando Banese também na sintonia. Isso, o Robin Travessa do Asilo, Elias Vasconcelos na sintonia, Sangue Boi na Horta, Guri Eletricista. Isso, também ouvindo a gente, meu amigo Cláudio da Limpeza, sua esposa Zenilde e a Cláudia, Eulino Zé Paixão aí no Limoeiro, Jorge da Boa Vista, Dona Conceição, aí na Mercedes da sua Conceição, Everaldo Arrindo, ex-vereador Mil e Claudice aí no bairro Novo Horizonte, também na sintonia, Amorim Cabaleira, Dona Luzia, Ivone Eletrônica Santa Maria, também na sintonia. A todos vocês, nosso muito obrigado, Nelson do Trator. Todos vocês, aquele abraço, bom dia. Vamos ver se tem mais áudio aqui dos nossos ouvintes. Vamos lá então, aqui com a gente aqui. Meu amigo Oziel Loyola do Loyola. É Genison, aí no bairro Demário Carvalho, ouvindo a gente. Isso. Meu amigo aqui, vamos lá então, Oziel Loyola do Loyola, bom dia.
3: Bom dia, Jailton Silva, tudo bem, tudo na paz, tudo com saúde, você e sua esposa. Um alô aqui para minha esposa Jane, meu filho Clécio Corretor e sua esposa Sivalda. Um alô para Barbadinho, Luiz Loyola, Tabaiana, negociante de moto no Loyola e sua esposa Val. Um alô para o Cowboy da Gata em seu rancho no povoado Jiboia. Um alô aqui para Bicho do Mato, tio Marca de Fera, Sueli da Prestação do Coqueiro de Baixo, Buri Eletricista. E um alô aqui para todos os 20 aí na cidade de Lagarto. E um alô para todos os 20, Jailton Silva, e a quem eu estou esquecendo o nome também, o seu 20. E um alô para um amigão meu aí da Taperinha, que eu esqueci o nome dele. Gente boa. Um bom dia para todos os 20. Jailton Silva, Cowboy da Gata, no seu rancho no povoado Jiboia. Bom dia.
2: Valeu, amigo Zé Loyola do Loyola, ouvindo a gente. Professor André no Roseli Nunes, bom dia.
4: Bom dia, Jailton Silva. Bom dia, geral, a todos e todas que estão na melhor situação.

0: dia. Alô, Diabo Louro, aquele abraço, muita felicidade, bicho do mato, Assuelo da Prestação, Cowboy da Gata, Dona Maria Correia, seus dois filhos, Roberto e Robério, enfim, a todos e todas na melhor sintonia, chama, música com Roberto Caro, eu quero ter 1 milhão de amigos.
1: Valeu, amigo, ele é, rapaz, nosso amigo André, professor André. Vamos ver aqui, muito bem. Meu amigo Tony Lia, bom dia, eu troquei até as duas músicas que ele pediu.
2: Bom dia, Daitiva. E passa aí uma música muito terrível, Nataria, oferecendo a vocês da rádio aí. Bicho do Mato, meu amigo, aí não conhecer, mas uma pessoa boa. Para todos os chefinhas, para todos nossos amigos aí, viu? Um bom domingo, amigão. Passa aí, vamos chamar bonito aí. E se puder passar onde Paulo Sérgio, Deus, junta as duas, eu agradeço.
1: Já passei isso, muito bem. Valeu, meu amigo Tony de Lia. Aquele abraço, meu amigo Paulo Oliveira, rapaz, dos Patrício. É, também tá ouvindo a gente, não é isso? Vamos lá então, aqui meu amigo. Alô, Paulo!
3: Bom dia, meu amigão Jailton Silva! Um bom dia mesmo!
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3: Tirei uma música aí com a Carmen Silva! Bom dia, Jailton Silva! Eu esqueci da música, agora lembrei!
1: Aí.
3: Carmen Silva, amor com amor se paga! Tá bom? Um bom dia!
1: Valeu.
3: Daqui a pouco nós estamos no centro pastoral, se Deus quiser. A turma dos Patrícios.
1: Valeu, amigo Paulo. Aquele abraço, bom dia, né? Isso, nosso amigo Paulo dos Patrícios. Ele está sempre aqui todas as quartas, fazendo aqui o texto, né? São 7 horas mais 31 minutos, 7h31. Vamos ouvir então, meu amigo Paulo. Amor com amor se paga, Carmen Silva.

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1: Muito bem, agora são 7 horas mais 52 minutos, 7h52, Bicho do Mato. Vamos mais uma vez aí mandar um alô para os seus ouvintes. Nosso amigo Bicho do Mato aqui, nesta manhã de domingo, dia 20 de setembro. Bicho do Mato, mais uma vez, bom dia.
2: Bom dia, Jairto Silva. Bom dia mais uma vez aí a todos os ouvintes, né, que estão aí sintonizados. Manda um alô aí, Jairto, para nosso grande amigo aí. Eu digo nosso, porque eu tenho certeza que você conhece ele há mais tempo do que eu. É nosso amigo Cícero, das Lois Guaranis.
1: Ô, oh, gente boa, seu amigo Cícero,
2: Bosco, né? Tive a alegria de conhecê-lo ele pessoalmente há algumas semanas atrás. Então, isso. Manda um abraço aí para você, meu amigo Cícero. É, Luciano do Albano. É Rivaldo, lá da Rua Zé Vicente. Gênesis Corintiano. Meu amigo Antônio. Antônio de Lia, né?
1: Antônio de Lia.
2: Antônio de Lia, que há pouco instante aí mandou um alô para mim aí. Não conhecemos pessoalmente, mas um dia, quem sabe, é Deus, né? É, Micael Lindolfo, lá no Loyola. Foguinho do Brasil, tá sempre ligadinho aí nos ouvindo. Moisés Marizete, lá na Cidade Nova, nossa amiga Thelma Forrozeira. E a irmã Cristina, né? Lá no bairro Cidade Nova também, com certeza nos ouvindo. Josias da Vaca Atolada, Bobô do Bahia, Cláudio da Limpeza. Ronaldo da Borracharia, lá na Praça São Domingos. A sua da prestação, a esposa Adriana. Ivan Toicinho e a esposa. Maré, professora. Tá sempre nos ouvindo. Paulinho de João Miúdo, lá no Box 19, né? Lá no Mercado Municipal. Fernando João Miúdo, né? Que é no mercado. E Paulinho é o irmão, mas com certeza tá nos ouvindo. Ele é grande ouvinte também da toda a programação. Meu amigo Edmilson do Frango e a esposa do nosso Lange, que eu passei hoje logo cedo por lá e já estava aberto. E minha nora Érica, meu netinho João Miguel, lá na rua do Residencial Campo da Vila. E para todos que estão ligados aí, um ótimo domingão, um bom início de semana, uma semana abençoada para todos os ouvintes da 104.9. 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
1: Muito bem, meu amigo Bicho do Mato, obrigado aí pela sua presença aqui mais uma vez. E agora vamos a encerrar o programa de hoje, né? Aqui pela Juventude FM, nesta manhã maravilhosa de domingo, dia 20, né? Na sequência, daqui a pouco tem a Santa Missa para a gente nos alimentar da Palavra de Deus. E abraçando a todos vocês, que Deus dê um bom dia, um bom domingo. E domingo estarei de volta, se o bom Deus permitir, às 6 horas da manhã. Vamos aqui relembrar Los Guaranis, ao meu amigo Cis, meu amigo Bolso, e a toda a turma de Los Guaranis, a todos que gostam do Los Guaranis. A todos um bom dia!
2: E agora vamos relembrar um pouquinho dos anos 70, com muito amor e carinho. Simbora, Los Guaranis!

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Juliana dos Santos Dantas, Laudeci Leôncio de Jesus, Leide Lene Leite Coelho, Letícia Andrade Santos, Luzia Matias dos Santos, Maria Augusta dos Santos, Marluce Bispo de Menezes, Raquel dos Santos Silva, Riclésia Barbosa dos Santos, Rita Almeida Santos, Selma Almeida Souza. No momento dos falecidos, rezaremos pelas almas de Pablo Santa Bárbara Nobre, 2 anos e 1 mês de falecido, Dionila Batista Leite, Reinaldo Santa Bárbara, Maria de Lourdes de Santa, e pelas almas do purgatório, Emerson Rodrigues de Souza, 22 anos, e demais falecidos da família, e Alfredo José dos Santos, 2 meses de

falecido. Missa do 25º domingo do tempo comum. Irmãos e irmãs, alegremos-nos ao celebrar a memória pascal do Senhor neste dia santo de domingo. O próprio Senhor nos chama a aprofundar e viver o sentido da sua aliança para conosco como um dom gratuito revelado na pessoa de Jesus. Movidos pela ação de graças, participemos desta liturgia na total acolhida da bondade gratuita de Deus, cantando.

0: Louvado seja nosso Senhor Jesus Cristo.
1: Para sempre seja Deus louvado e nossa Mãe Maria Santíssima.
0: Bom dia a todos.
1: Bom dia.
0: Sejam todos muito bem-vindos a esta Santa Eucaristia, onde nós nos reunimos como povo de Deus. Nesta Santa Missa, nós queremos rezar pelas intenções que já foram proferidas, mas também rezamos por aquelas que trazemos em nosso coração. Por isso, baixe um pouquinho a sua cabeça, coloque diante de Deus o seu coração, a sua vida. Peçamos a Deus por aqueles que se confiaram às nossas orações, aqueles que rezam por nós. Peçamos a Deus pela festa de Santa Teresinha, que está às portas. Com a graça de Deus, iniciaremos amanhã. Com o nosso coração cheio de gratidão a Deus, iniciemos juntos esta Santa Missa, traçando sobre nós o sinal do cristão.

0: A graça de nosso Senhor Jesus Cristo, o amor do Pai e a comunhão do Espírito Santo estejam sempre convosco.
1: Bendito seja Deus que nos reuniu no amor de Cristo.
0: Queridos e amados irmãos e irmãs, diante de Deus, peçamos perdão pelos nossos pecados, cantemos arrependidos.

0: Deus Todo-Poderoso, tenha compaixão de nós. Perdoe os nossos pecados e nos conduza à vida eterna.
1: Amém.
0: Com alegria entoemos o hino de louvor, cantemos em glória.

0: vida eterna, por nosso Senhor Jesus Cristo, vosso Filho, que é Deus, e convosco vive e reina na unidade do Espírito Santo, por todos os séculos dos séculos.
1: Amém.
0: Assentados, ouçamos a palavra do Senhor.
2: Leitura do livro do profeta Isaías. Buscai o Senhor enquanto pode ser achado. Invocai-o enquanto ele está perto. Abandone o ímpio seu caminho, e o homem justo suas maquinações. Volte para o Senhor, que terá piedade dele. Volte para o nosso Deus, que é generoso no perdão. Meus pensamentos não são como os vossos pensamentos, e vossos caminhos não são como os meus caminhos, diz o Senhor. Estão meus caminhos tão acima dos vossos caminhos, e meus pensamentos acima dos vossos pensamentos, quanto está o céu acima da terra. Palavra do Senhor.
1: Graças a Deus.

Ó Deus, que resumistes toda a sagrada lei no amor a vós e ao próximo, concedei-nos que, observando os vossos mandamentos, mereçamos chegar à vida.

0: Leitura da carta de São Paulo aos Filipenses. Irmãos, Cristo vai ser glorificado no meu corpo, seja pela minha vida, seja pela minha morte. Pois, para mim, o viver é Cristo e o morrer é lucro. Entretanto, se o viver na carne significa que meu trabalho será frutuoso, neste caso não sei o que escolher. Sinto-me atraído para os dois lados. Tenho o desejo de partir para estar com Cristo, o que para mim seria de longe o melhor. Mas para vós é mais necessário que eu continue minha vida neste mundo. Só uma coisa importa: vivei à altura do Evangelho de Cristo. Palavra do Senhor.
1: Graças a Deus.

0: Naquele tempo, Jesus contou esta parábola a seus discípulos. O reino dos céus é como a história do patrão que saiu de madrugada para contratar trabalhadores para a sua vinha. Combinou com os trabalhadores uma moeda de prata por dia e os mandou para a vinha. Às 9 horas da manhã, o patrão saiu de novo, viu outros que estavam na praça, desocupados, e lhes disse: "Ide também vós para a minha vinha, e eu vos pagarei o que for justo." E eles foram. O patrão saiu de novo ao meio-dia e às 3 horas da tarde fez a mesma coisa. Saindo outra vez pelas 5 horas da tarde, encontrou outros que estavam na praça e lhes disse: "Por que estáis aí o dia inteiro desocupados?" Eles responderam: "Porque ninguém nos contratou." O patrão lhe disse: "Ide vós também para a minha vinha." Quando chegou a tarde, o patrão disse ao administrador: "Chama os trabalhadores e paga-lhes uma diária a todos, começando pelos últimos até os primeiros." Vieram os que tinham sido contratados às 5 da tarde, e cada um recebeu uma moeda de prata. Em seguida vieram os que foram contratados primeiro e pensavam que iam receber mais. Porém, cada um deles também recebeu uma moeda de prata. Ao receberem o pagamento, começaram a resmungar contra o patrão: "Estes últimos trabalharam 1 hora só, e tu os igualastes a nós, que suportamos o cansaço e o calor do dia inteiro?" Então o patrão disse a um deles: "Amigo, eu não fui injusto contigo. Não combinamos 1 moeda de prata? Toma o que é teu e volta para casa. Eu quero dar a este que foi contratado por último o mesmo que dei a ti. Por acaso não tenho o direito de fazer o que eu quero com aquilo que me pertence? Ou estás com inveja porque estou sendo bom? Assim os últimos serão os primeiros e os primeiros serão os últimos." Palavra da salvação.
1: Glória a vós, Senhor.
0: Que as palavras do Santo Evangelho perdoem os nossos pecados.
2: Amém.
0: Queridos e amados irmãos e irmãs, quero acolher com muito carinho os nossos visitantes, as pessoas ali de Riachão, aqueles que nos escutam também pelas ondas sonoras da Juventude FM, também aqueles que vêm de Aracaju e outros lugares que se fazem presentes aqui conosco. Sejam todos muito bem-vindos. Hoje a liturgia, a palavra de Deus, o Senhor vem nos falar um pouquinho sobre a importância de escolhermos a Ele na nossa vida. E isso em todas as fases da nossa existência. Primeira leitura de hoje, retirada do livro do profeta Isaías, vai nos dizer o quê? Buscai o Senhor enquanto pode ser achado. Buscai o Senhor enquanto Ele pode ser achado. Invocai-o enquanto Ele está perto. Abandone o ímpio o seu mau caminho, o seu caminho. O homem injusto, suas maquinações, volte para o Senhor que terá piedade dele. Volte para nosso Deus que é generoso no perdão. E é muito interessante como o Senhor vai falando que os seus pensamentos, o seu modo de ser, o seu modo de agir,

Os seus caminhos são diferentes do modo de ser, de agir e dos caminhos do ser humano. Queridos e amados filhos, todos nós precisamos entender todos os dias que nós podemos até buscar muitas coisas neste mundo, mas uma só faz sentido em nossa vida, porque é eterna, e esta é Jesus. Eu tenho buscado o Senhor. O Senhor está perto da pessoa que eu invoco. Eu tenho invocado a Deus. É importante invocar o Senhor, chamar o Senhor, porque Ele está perto da pessoa que o invoca. Deus, Ele não fica longe. Na verdade, somos nós que nos distanciamos de Deus. E Deus nos convida a buscá-lo todos os dias. Como é que eu tenho buscado Deus na minha vida? Como é que você tem buscado Deus na sua casa, na sua família? Como é que você tem buscado Deus no seu trabalho? Como é que você tem buscado Deus no seu relacionamento? Como é que você tem buscado Deus na sua intimidade, só você e Deus? Porque nós temos o costume de querer que tudo seja perfeito. Tudo. As pessoas sejam perfeitas. Os filhos sejam perfeitos. A esposa seja perfeita. O marido seja perfeito. Os amigos sejam perfeitos. E se não for todo mundo perfeito, a gente joga tudo para cima e tchau. Não é assim? Ah, eu rezo tanto. Tanto que eu rezo. E quanto mais eu rezo, mais assombração me aparece. E vai lá, e vem cá, e aquela coisa toda. Não é assim? Nós temos, às vezes, esse costume de querer que tudo seja perfeito. Se não for perfeito, a gente então não tem uma vida espiritual como deveria. A gente não consegue, às vezes, seguir uma vida espiritual como precisaria ser. Porque a gente quer que o mundo gire em torno de nós. Que a nossa vida ela seja toda bem alinhada para que dê tudo certo. Como se, porque a gente reza, porque a gente vem à missa, aí a gente não pode passar por nada, não pode passar nenhum vento perto da gente, que já é um problema, né? Aí a gente olha para a história de Jesus, morreu na cruz. Olha para a história de Nossa Senhora, só vivia correndo cojada para um lado e para o outro. Olha para a vida de Santa Teresinha, coitada de Santa Teresinha, era um sofrimento dentro do Carmelo. Dentro e fora, porque logo nova já ficou órfã de mãe. Aí hoje, quando alguém fica órfão de mãe, não vira santo. Não vira não, fica doente até morrer. Né? Ah, mas padre, eu desde criança que minha mãe já morreu e não sei o quê. E a gente não percebe mais essa fé que nos ajuda a caminhar. Porque talvez a gente está buscando em outras coisas aquilo que a gente precisaria buscar só em Deus. É claro que nós vamos passar por muitos desafios. Mas eu estou transformando esse desafio em quê? Né? Em que eu estou transformando esses desafios? Meus filhos, vejam, tudo que Deus nos coloca na vida serve para a nossa edificação, ainda que sejam coisas difíceis. Ainda que sejam difíceis, serve para a nossa edificação. Mas o modo como eu olho para essas coisas é que vai fazer sentido para mim ou não. Às vezes, Deus está me dando uma grande oportunidade, mas como eu olho, achando que é um castigo, nunca vai ser uma bênção. Né? Nunca vai ser. Imagine que Jesus olhasse para a cruz como um castigo. Será que a gente hoje teria Jesus na nossa vida? Claro que não. Imagine se Nossa Senhora dissesse Ave Maria. No dia que eu disse sim, ela não podia dizer Ave Maria, né? Porque ela era Maria. Mas Ave eu, né? Ave eu, né? Outro dia eu vi um humorista dizendo, imagine Nossa Senhora rezando Ave Maria, né? Tem gente que pensa que Nossa Senhora rezava o texto. Não, Nossa Senhora não rezava o texto. O texto foi feito depois dela, né? Porque imagina ela rezando o texto, Ave eu, cheia de graça sou eu, bendita sou eu entre as mulheres, e bendito é o meu fruto que nasceu, filho de Deus, Jesus, imagine. Então não, Nossa Senhora não rezou Ave Maria, ela foi criada depois da Virgem Maria, mas tudo, imagine se Nossa Senhora dissesse, no dia que eu disse sim a Deus, minha vida virou uma agonia, e aí agora eu corro para um lado, corro para o outro, tem uma família que vive correndo de todo mundo, de todos. Agora meu marido já morreu, o filho que eu tinha já morreu também, eu estou viúva, mas que vida é essa? E é Santa Maria. Olha, está vendo? Então, muitas vezes nós temos uma vida muito melhor no sentido humano do que teve a Virgem Maria. Porque ninguém aqui saiu correndo com medo de que alguém pegasse o seu filho e fizesse o mal, né? Ninguém aqui teve uma situação como Nossa Senhora de ter um filho que fez tanto bem a todo mundo. Talvez tenha alguém que tenha perdido o filho de uma forma trágica assim. Mas eu digo, como ela perdeu Jesus? Um homem que fazia milagre, fazia o bem a todo mundo, ajudava a todo mundo. E isso acaba daquele jeito, humanamente falando, né? Mas quando a gente olha pela perspectiva da fé, Nossa Senhora, ela foi a mulher que disse sim, a sua vida foi afortunada, porque Deus estava sempre ao lado dela. Jesus, porque quis voluntariamente entrar

sua vida para salvar a vida de todos nós, mesmo sem termos merecimento, porque às vezes a gente está tão longe, esquecido de Jesus, e ele lá, se lembrando da gente. Morre naquela época, lá atrás, 2000 anos atrás, para que hoje nós pudéssemos ter a graça da vida eterna. Por isso, meus queridos e amados filhos, nós somos convidados todos os dias a buscar o Senhor. Como é que eu vou enfrentar as coisas da vida se eu não tiver uma fé para me sustentar de pé? Ah, não, mas eu não tenho fé, mas eu vou buscar um médico psiquiatra, vou buscar um psicólogo. O médico psiquiatra, o psicólogo são importantes. E você deve procurar sim. Mas tem coisas que o remédio, o médico e o psicólogo não entram porque estão na dimensão da fé. E na hora que entra a fé, todo mundo perde as forças. Porque está num nível tão elevado que só quem vai pedindo a Deus a graça e chegando a este nível é que pode acessar. É claro que isso não é um estágio para as pessoas especiais, de jeito nenhum. É um estágio para todo aquele que entende que chega um momento que a gente precisa buscar a Deus. A gente precisa buscar a Deus, não tem para onde correr. É um momento onde nós entendemos que chega uma hora na nossa vida que a gente tem que perdoar. Não adianta. Não tem psiquiatria, não tem psicologia que dê conta. Você tem que perdoar e pronto. Tem que acreditar que a vida não é só isso. Que a gente não é como um bicho que nasce, cresce, reproduz, morre e se acabou. Nós somos seres humanos, somos filhos de Deus, somos batizados. Existe uma promessa para nós que depois desta vida tem uma vida eterna. Porque se tirar essa dimensão da nossa existência, a gente vira o quê, pelo amor de Deus? Como dizia um filósofo, inclusive ateu, chamado Sartre, Jean-Paul Sartre, que dentre os animais do mundo, da terra, o mais infeliz é o homem, porque é o único que tem consciência da sua própria finitude. Então a gente não pode ser tão existencialista, como ele dizia, inclusive ateu. E morreu louco. Porque quando a gente esquece que tem um Deus para recorrer, só sobra uma coisa para nós, a loucura. Então, é melhor termos a loucura da cruz, que nos mantém de pé, do que a loucura do mundo, que nos faz perder o sentido da vida. Queridos e amados filhos, muitas vezes agora neste mês, sobretudo de setembro, onde as pessoas, todos nós estamos falando muito, né, desse mês, que é o mês amarelo, do mês amarelo, né, das campanhas de ajudarmos as pessoas que estão perdendo o sentido da vida. Somos convidados a dizer, olha, procura o Senhor. Procure o médico, procure o psicólogo, mas não deixe de ter fé. Porque chega uma hora que tudo que é ciência começa a falhar. Mas Deus não falha nunca. Deus está ali. Deus é presente, Deus nunca vai desistir. Deus nunca vai falhar. Aqui e na vida eterna, Deus é Deus. E se nós invocamos o Senhor, Ele permanece perto de nós. Amém? Queridos e amados filhos, o sofrimento de quem muitas vezes perde o sentido da vida é terrível. É um sofrimento tão gigantesco que talvez nós não tenhamos nem palavras para comentar. Não tem. Porque é uma dor existencial. E não é uma dor que está no lugar do corpo, é uma dor que está na alma, no corpo, em todo o ser. Não tem um lugar que você diz, dói aqui, a pessoa não. Não é uma dor que dói aí, mas é uma dor que dói aí e dói em tudo. Ela está e não está, não tem como resolver se não for de outro modo, senão com fé em Deus, joelho no chão, oração, confissão, uma vida de sacramento, junto com os profissionais de saúde também. Mas não se esqueçam, não lute somente com duas áreas que você pode ter uma ainda mais elevada, que é a graça de Deus em nossa vida. Não lute sozinho, se você tem a companhia daquele que pode lutar com você, que é Jesus. As dores que nós sofremos enquanto humano, que somos humanos, Ele também passou. Ele entende a nossa dor, Ele sabe do nosso coração, Ele sabe dos nossos sofrimentos. Então que nós possamos procurar sim todos os recursos humanos, mas nunca nos esquecer, seja o primeiro a ser procurado o recurso divino. Porque é esse recurso que vai nos dar força quando o remédio, quando a terapia, às vezes não conseguir nos ajudar o tanto que nós precisamos. Vai nos ajudar, mas às vezes a gente está num nível que ajuda até aqui e a gente precisa de mais. E agora? Aí o profissional vai dizer, eu já fiz tudo o que pude. A gente está fazendo tudo o que pode, mas a coisa está difícil. Então quando a coisa está difícil, quando o ser humano já fez tudo o que pôde fazer, quem é que pode entrar? Quem é que pode resolver? Deus. E aí quando a gente escuta da boca,

0: boca daqueles que são mais incrédulos. Você tem fé? É a pessoa que você tem, então reze. Rezemos pedindo a Deus, porque é Ele que nos ajuda na hora que ninguém mais pode fazer nada. Ele é o primeiro a chegar e é o que nunca sai. É o que nunca sai da nossa vida. Ele é o primeiro que chega e o que nunca sai, o que sempre está ali. Por isso busquemos ao Senhor. E olhe, é interessante, São Paulo vai dizer: só uma coisa me importa, viver à altura do Evangelho de Cristo, ou seja, das palavras do Senhor. Vivamos à altura do Evangelho do Senhor. E aí vamos ao Evangelho, que o Evangelho de hoje realmente é incrível. Jesus mostra para nós essa parábola, e é interessante, o reino dos céus é como um pai. Olha que coisa linda, o reino dos céus é como a história do patrão que saiu de madrugada para contratar trabalhadores para a sua vinha. Ele sai de madrugada e começa a contratar pessoas. Vamos entender esta metáfora. O que é este dia? Este dia é a nossa vida. A nossa vida toda é este dia. Madrugada, quem é que acorda de madrugada? O primeiro. O primeiro é que acorda de madrugada. Deus, Ele é ontem, hoje e amanhã. Deus, Ele é. Deus, Ele não começou a existir. Deus, Ele é, desde sempre. Não teve um momento que Deus não existisse. Sempre Deus é. No passado, no presente e no futuro. Tudo tem início em Deus. É Ele que decide chamar cada um de nós para a sua vinha. Sai de madrugada, como se já simboliza aquele que primeiro, né, chama, aquele que primeiro desperta. Ele não é o primeiro que desperta, ele é o que nunca dorme. É Deus. Ele é eterno. Antes, agora e depois. E aí então Deus começa a chamar as pessoas para trabalhar na sua vinha. Pela manhã são aqueles que já nascem próximo do Senhor. Quantos de nós temos a alegria de nascer já com a nossa família dentro do contexto espiritual, nos ajuda a crescer já rezando? É uma alegria, é um prazer, é um presente. Este que nasce aí, que cresce aí, esse que já começa o dia da sua vida, que é quando você nasce nas coisas de Deus, quantas preocupações a menos essa pessoa sofre? Imagine uma pessoa passar o dia na praça esperando alguém chamar para trabalhar e não chega ninguém. Um homem, sobretudo, que fica angustiado. Como é que eu vou comprar comida para minha casa? O homem precisa do trabalho. Hoje, todo mundo tem um benefício, uma coisa ou outra. Mas mesmo assim, antigamente ainda era pior. Sou do tempo que o pessoal dizia: fulano está na pedra, esperando alguém passar para poder ir trabalhar, que era tirar laranja, onde eu morava na região na época. E aí quando ninguém chamava da pedra, dava meio dia, não ligava, porque não tinha telefone. O telefone surgiu, eu já era já adolescente, eu acho, né? Um tijolão desse tamanho assim. Acaba botava do lado, era capaz de desviar a coluna. Mas saía botando pose. Chamava Motorola, um negócio assim, um tijolo. Aí o pessoal ia para a feira, tirava o Motorola assim, aquele tijolo. Oi! Né? Parecia senhorzinho Malta, o povo. Do relógio, né? E aí, às vezes, acho que nem tinha ninguém falando, mas só puxava para dizer que tinha. Né? Era o celular da época, só quem tinha muito dinheiro que podia ter. E aí, passava o dia, quando não tinha trabalho, voltava para casa desconsolado, porque não tinha arrumado trabalho. Como é que ia ser a feira no final de semana? Tinha que ter o dinheiro para comprar carne, comprar feijão, comprar farinha, e lá vai. Né? Era assim o pessoal que fazia. Imagina esses homens aqui do Evangelho, a mesma coisa. Agora imagina a nossa vida, uma pessoa que nasce sem ter a oportunidade de começar a sua vida na vinha do Senhor logo cedo. Quantas agonias, quantas angústias essas pessoas passam. Sofrimentos que às vezes não tem solução e se fosse com Deus, já teria. E aí então, esse patrão, ele vai durante o dia contratando. E até as 5 da tarde ele chama a gente. Ou seja, até a última hora da nossa vida ele nos chama. Coisa linda, né? Deus nos chama até a última hora da nossa existência. E qual é o pagamento que Deus nos dá? A vida eterna. Deu a vida eterna para quem chegou primeiro e deu a vida eterna para quem chegou por último. E quem chegou primeiro ficou aborrecido. E o patrão diz: eu não posso fazer o que eu quero com o que eu tenho. Eu quero dar a salvação para todos. Ou seja, para Deus. Ninguém está fora do seu reino. Ninguém deve estar fora do seu amor. Queridos e amados filhos, aqui vem um último ensinamento para nós hoje. Nós devemos estar tristes ou felizes com aqueles que são chamados na última hora da sua existência? deveríamos estar felizes. Mas às vezes a gente se aborrece quando alguém chega e começa a melhorar, quando alguém muda de vida, quando alguém começa a participar das coisas boas. A gente já diz logo assim: eu quero é ver. Quanto tempo vai aguentar aí? Isso aí é dissimulação, isso não vale nada. Não é assim que a gente diz? Isso vale algum conto? Isso aí não vale, menino, que o gato enterra. Não tem gente que diz assim? É. Então olha o que é que o Senhor nos ensina. Que a gente possa se alegrar com aqueles que chegaram na última hora. Que no céu a gente fique feliz com aqueles que no mundo pareciam perdidos, mas no último suspiro pediram perdão a Deus e obtiveram a graça da vida eterna. Acho muito interessante aquela imagem, com essa imagem eu concluo, no relato da paixão do Senhor. Do lado, dois ladrões, um do lado, outro do outro, de Jesus, Jesus no meio. E aí tem um ladrão que diz: Senhor, tenha piedade de mim. E ele é considerado como o bom ladrão. Disse: esse realmente era bom, porque conseguiu, no final da sua existência, roubar a salvação. Né? Então, que coisa linda quando a gente percebe que até as pessoas que a gente pensa que não tem jeito, se na última hora se lembrarem de Deus e buscarem o Senhor, ninguém se perderá jamais. E Deus se alegra em fazer isso. E nós devemos estar felizes, porque nós somos e devemos ser pessoas guiadas pela luz de Deus, seres de luz. E quem é de luz se alegra com a felicidade dos outros. Se você é o ser humano que quando o outro está feliz você fica triste, peça a Deus a graça de que seu coração seja transformado pelo poder do sangue de Jesus. Não fique triste nunca com a alegria do outro. Pelo contrário, se alegre com essa pessoa. Festeje com ela e diga: bendito seja Deus que lhe deu esta graça. Mesmo que você tenha vontade de um dia ter essa graça também, alegre-se por aquela, porque se Deus deu essa graça a ela, um dia haverá de chegar também para você. Festeje com ela hoje, para que amanhã, na sua festa, ela também esteja comemorando contigo. E assim nós seremos felizes. Queridos e amados filhos, que a Virgem Maria, que Santa Teresinha interceda por nós, para que tudo de bom que Deus tem para nós chegue em nossa vida, chegue na vida do nosso irmão, chegue na vida de todos aqueles que precisam todos os dias da misericórdia divina. Chegue para a vida de todos aqueles que mais precisam. E que nós possamos encontrar alegria em nossa vida, não porque temos muitas coisas humanas, mas porque temos muito de Deus no coração de cada um de nós. Louvado seja nosso Senhor Jesus Cristo,
1: para sempre seja Deus louvado, e a nossa mãe, Maria Santíssima.
0: Creio em Deus Pai, Todo-Poderoso, Criador do céu e da terra. Creio em Jesus Cristo, seu único Filho, nosso Senhor, que foi concebido pelo poder do Espírito Santo. Nasceu da Virgem Maria, padeceu sob Pôncio Pilatos,
1: foi crucificado, morto e sepultado,
0: desceu à mansão dos mortos, ressuscitou ao terceiro dia, subiu aos céus, está assentado à direita de Deus Pai Todo-Poderoso, donde há de vir a julgar os vivos e os mortos. Creio no Espírito Santo, na Santa Igreja Católica, na comunhão dos santos, na remissão dos pecados, na ressurreição da carne e na vida eterna.
1: Amém.
0: Queridos e amados irmãos e irmãs, elevemos a Deus as nossas preces de filhos, dizendo juntos: Senhor, escutai a nossa prece, todos.
1: Senhor, escutai a nossa prece.
2: Pela Santa Igreja de Deus, Assembleia dos Redimidos, para que assuma com vigor a sua missão de transformar o coração da humanidade e ser sinal de paz e da gratuidade de Deus, rezemos com confiança.
1: Senhor, escutai a nossa prece.
2: Por nós, discípulos e discípulas do Senhor, para que não nos deixemos guiar pelos falsos valores da pretensão de honra e prestígio e pela cultura de méritos classe, mas sejamos guiados pela graça de Deus, rezemos com confiança.
1: Senhor, escutai a nossa prece.
2: Pelas pessoas desempregadas, para que jamais perca a fé e a esperança na providência de Deus, que não abandona seus filhos e filhas, mas seja perseverantes na busca por melhores condições de vida. Rezemos com confiança.
1: Senhor, escutai a nossa prece.
2: Pelas comunidades cristãs, para que, nos lugares de missão onde é urgente a luta contra as enfermidades, saiba testemunhar a presença de Cristo junto aos sofredores, rezemos com confiança.
1: Senhor, escutai a nossa prece.
0: Divino Salvador Jesus Cristo, concedei-nos, sacerdotes santos, inflamados no fogo do vosso amor, totalmente doados à edificação da vossa Igreja. E vós, ó Maria, Mãe dos sacerdotes, vós que sois onipotência e suplicante, socorrei-nos a todos nos trabalhos e dificuldades em que se encontrarem. Virgem Mãe, Rainha dos Apóstolos de Jesus, aumentai nas famílias o respeito e o amor ao sacerdócio. Suscitai novas vocações sacerdotais e religiosas. Guiai, segundo o amor do vosso coração, os nossos seminaristas, para que sejam mais tarde dignos ministros do altar, santos dedicados, pastores do povo cristão. Tudo isso nós vos pedimos, ó Pai, por Cristo nosso Senhor.
1: Amém.
0: Ofertemos a Deus a nossa vida, o nosso coração, cantando juntos o cântico das oferendas.

0: Mas para que o nosso sacrifício seja aceito por Deus Pai Todo-Poderoso.
1: Receba o Senhor por tuas mãos este sacrifício, para a glória do seu nome, para o nosso bem e de toda a sua santa igreja.
0: Acolhei benigno, Senhor, nós vos pedimos, as oferendas do vosso povo, para que alcancemos pelos celestes sacramentos o que professamos filialmente pela fé, por Cristo nosso Senhor.
1: Amém.

Na verdade, é digno e justo, é nosso dever e salvação dar-vos graça sempre e em todo lugar. Senhor Pai Santo, Deus Eterno e Todo-Poderoso, em vós vivemos, nos movemos e existimos, e ainda em nossa condição corporal, não só sentimos todos os dias as provas de vosso amor de Pai, mas também já possuímos o penhor da eternidade. Pois, tendo recebido as primícias do Espírito, pelo qual ressuscitaste Jesus dentre os mortos, esperamos a plena realização do mistério pascal. Por isso, também nós vos louvamos, com todos os anjos, cantando em alegre celebração a uma só voz.

0: Na verdade, ó Pai, vós sois santo e fonte de toda a santidade. Santificai, pois, estes dons, derramando sobre eles o vosso Espírito, a fim de que se tornem para nós o corpo e o sangue de nosso Senhor Jesus Cristo.
1: Enviai o vosso Espírito Santo.
0: Estando para ser entregue, e abraçando livremente a paixão, Jesus tomou o pão, pronunciou a bênção de ação de graças, partiu e o deu a seus discípulos, dizendo: Tomai todos e comei, isto é o meu corpo, que será entregue por vós.

Do mesmo modo, no fim da ceia, ele tomou o cálice em suas mãos. E dando graças novamente, o entregou a seus discípulos, dizendo: Tomai

todos e bebei. Este é o cálice do meu sangue, o sangue da nova e eterna aliança, que será derramado por vós e por todos para a remissão dos pecados. Fazei isto em memória de mim.

0: Dando, pois, o memorial da morte e ressurreição do vosso Filho, nós vos oferecemos, ó Pai, o pão da vida e o cálice da salvação, e vos agradecemos porque nos tornastes dignos de estar aqui na vossa presença e vos servir.
1: Aceitai, ó Senhor, a nossa oferta.
0: Suplicantes, vos pedimos que, participando do corpo e sangue de Cristo, sejamos reunidos pelo Espírito Santo num só corpo.
1: O Espírito nos una num só corpo.
0: Lembrai-vos, ó Pai, da vossa Igreja, que se faz presente pelo mundo inteiro e aqui convocada no dia em que Cristo venceu a morte e nos fez participantes de sua vida imortal. Que ela cresça na caridade, em comunhão com o Papa Leão, com o nosso Bispo Genivaldo, os bispos do mundo inteiro, os presbíteros, os diáconos e todos os ministros do vosso povo.
1: Lembrai-vos, ó Pai, da vossa Igreja.
0: Lembrai-vos também, na vossa misericórdia, dos nossos irmãos e irmãs que adormeceram na esperança da ressurreição. Aqueles que citamos no início desta Santa Missa, tantos outros que trazemos em nosso coração. E de todos que partiram desta vida, acolhei-os junto a vós, na luz da vossa face.
1: Concedei-lhes, ó Senhor, a luz eterna.
0: Enfim, nós vos pedimos, tende piedade de todos nós, e dai-nos participar da vida eterna, com a Virgem Maria, Mãe de Deus, São José, seu esposo, os apóstolos, Santa Teresinha e todos os santos que neste mundo viveram na vossa amizade, a fim de vos louvarmos e glorificarmos por Jesus Cristo, vosso Filho.

0: juntos, com amor e confiança, a oração que o Senhor nos ensinou. Pai nosso, que estais nos céus, santificado seja o vosso nome. Venha a nós o vosso reino, seja feita a vossa vontade, assim na terra como no céu.
1: O pão nosso de cada dia nos dai hoje. Perdoai-nos as nossas ofensas, assim como nós perdoamos a quem nos tem ofendido. E não nos deixeis cair em tentação, mas livrai-nos do mal.
0: Livrai-nos de todos os males, ó Pai, e dai-nos hoje a vossa paz. Ajudados pela vossa misericórdia, sejamos sempre livres do pecado e protegidos de todos os perigos, enquanto aguardamos a feliz esperança e a vinda do nosso Salvador Jesus Cristo.
1: Vosso é o reino, o poder e a glória para sempre.
0: Senhor Jesus Cristo, dissestes aos vossos apóstolos: eu vos deixo a paz e vos dou a minha paz. Não olheis os nossos pecados, mas a fé que anima a vossa igreja. Dai-lhe, segundo o vosso desejo, a paz e a unidade, vós que sois Deus, com o Pai e o Espírito Santo.
1: Amém.
0: A paz do Senhor esteja sempre convosco.
1: O amor de Cristo nos unir.
0: Irmãos e irmãs, saudai-vos em Cristo Jesus. Thank you.

0: provai e vede como o Senhor é bom. Feliz de quem nele encontra o seu refúgio. Eis entre nós Jesus Cristo, o Cordeiro de Deus, aquele que tira o pecado do mundo.
1: Senhor, eu não sou digna de que entreis em minha morada, mas dizei uma palavra e eu serei salva.

0: Graças e louvores se deem a todo momento
1: ao Santíssimo e Diviníssimo Sacramento.
0: Graças e louvores se deem a todo momento
1: ao Santíssimo e Diviníssimo Sacramento.
0: Graças e louvores se deem a todo momento
1: ao Santíssimo e Diviníssimo Sacramento.
0: Oremos. Sustentai, Senhor, de bondade, com vosso constante auxílio, os que confortais com os vossos sacramentos, para podermos colher os frutos da redenção na liturgia e na vida. Por Cristo nosso Senhor.
1: Amém.
0: Assentai-vos um momento, por favor. Então nós queremos agradecer, antes de tudo, a Deus pelas suas graças e bênçãos. E queremos começar agradecendo pelo dom da vida dos nossos dizimistas aniversariantes. Tem alguém que faz aniversário, que está aqui hoje, que está fazendo aniversário hoje? Olha, fique de pé também a senhora. Isso. Ali a pequenininha também está aniversariando, lá atrás também, ali também. Quem mais está aniversariando hoje? Mais alguém? Vamos, então, ficar todos de pé? Estender a mão para quem está mais perto de nós, que está fazendo aniversário. Ave Maria, cheia de graça, o Senhor é convosco.
1: Bendita sois vós entre as mulheres, bendito é o fruto do vosso ventre, Jesus.
0: Santa Maria, Mãe de Deus,
1: rogai por nós, pecadores, agora e na hora de nossa morte.

0: Viva nossos aniversariantes!
1: Viva!
0: Deus abençoe com muita saúde, muita paz e muitas bênçãos. Amém?
1: Amém.
0: Podemos sentar ainda um momento. Queremos também nos solidarizar com as famílias enlutadas. Há tempo que rezamos, né, pela alma de Pablo Santana, Barbosa Nobre, Dionila Batista Leite, Reinaldo Santana Barbosa, Maria de Lourdes Santana, e pelas almas do purgatório, Emerson Rodrigues de Souza e demais falecidos da família, e também Alfredo José dos Santos. Alfredo José dos Santos, 2 meses. Descanso eterno dá-lhe, Senhor.
1: E a luz perpétua os ilumine.
0: Descanso eterno dá-lhe, Senhor.
1: E a luz perpétua os ilumine.
0: Descanso eterno dá-lhe, Senhor.
1: E a luz perpétua os ilumine.
0: Pela misericórdia divina, a alma dos nossos irmãos fiéis defuntos, descanse em paz.
1: Amém.
0: Então, alguns breves avisos. Nós estamos hoje vendendo as camisas da festa ali na frente da igreja. Traga aqui, por favor, a camisa. Está muito bonita. Ah, sim, que bom que veio. Olha que bela. Pronto. Então, aqui é a camisa da nossa festa desse ano. Ali na frente tem uma equipe que está já vendendo a camisa. Então, passe lá, dê uma olhadinha. Veja uma que você fica bem bonito, bem bonita. E já aproveita e leva, lava e amanhã você já vem vestido. Não é verdade? Então, olha, a camisa no valor de R$ 32,00. Está bem acessível o valor, graças a Deus. Agradecemos também a Nora, que nos ajudou, né, a ter esse preço mais acessível. Então depois passa lá e adquire a camisa. Deixa eu ver as costas dele. Tem aqui o brasão da paróquia, o brasão da diocese e também o brasão deste ano. Somos Igreja Sinodal Eucarística, Sinodal e Missionária. Aqui é a rosa. Obrigado, Deus abençoe. Uma salva de palmas a nosso Brunhã com a camisa. Essa aqui é a rosa. A rosa deste ano. Essa embalagem ficou um pouquinho pequena, Léo me disse, mas vai vir uma maiorzinha. A rosa esse ano ela vem dentro da embalagem porque fica mais protegida, né? Então, aqui mais ou menos uma embalagem, uma simulação do que seria a rosa,

0: cheiro. Estou caçando um cheiro para arrancar aqui. Não. Tem lá longe um cheirinho, né? E esta rosa a gente vai estar vendendo também ela antecipadamente, durante toda a novena, porque num dia, para não ficar aquela agonia, chega, pega a rosa aí, dinheiro e lá vai, não sei o quê. Não, num dia cada um já vem só com papelzinho e é rápido, toma o papelzinho e pega a rosa e aí também concorre a um prêmio, né? Tem o ticketzinho, tem ali. Você vai pegar a rosa e já vai colocar o ticketzinho ali em uma urna. E aí no final da missa a gente vai fazer o sorteio de um presente para aqueles que adquiriram a rosa aqui com a gente, tá certo? É, quanto, padre, tem essa rosa? R$8,00, que a gente colocou a rosa, a embalagem, tudo lá vai, né? Então, está aí a rosa, que é mais ou menos o valor que tínhamos aí o ano passado. Só que esse ano diferente, com a embalagem vai ficar um pouquinho mais, né? Mais chique, como diz o povo, né? É importante. Também aí você pode adquirir, eu não sei se lá já tem o ticketzinho. Eu acho que se você quiser pode pegar, na mesa de casa tem, pega um bolinho e traz, viu? Então você passa lá e já adquire também o seu ticket, guarde direitinho porque é o ticket e a rosa, viu? Aí perdi, e agora como é que faz para achar? Né? Não perca, não, pelo amor de Deus, não perca, né? Amém? Olha, também nós teremos hoje à noite, daqui a pouquinho, às 19 horas, né? A Santa Missa, quem não veio de manhã, vem à noite, com a graça de Deus. Pronto, as crianças tiverem interesse de colocar as suas crianças como anjos da procissão, procurar Leida. Aí ela pediu às crianças que têm ali média de 10 anos, porque a procissão esse ano vai ter uma pequena mudança. A procissão vai acontecer depois da missa. Aí, para não ficar tarde, para as crianças não ficarem sofrendo as bichinhas com aquele monte de roupa, e dorme, mas não dorme, e aquele sofrimento, né? Então, para as bichinhas não ficarem cansadas, a gente bota uma idadezinha maior para não ficarem cochilando ali, dormindo, e nem judiando das crianças, que isso é pecado, né? Judiando criança é pecado. Pode não, tá certo? Também, nós queremos dizer a todos que quem quiser trazer, começa a partir de terça, né? Amanhã. Quem quiser trazer doações para a barraca para vender o lanche no final da missa, pode trazer também, né? E também nós teremos aqui, na terça, amanhã, teremos o início com a missa, a noite dos pedidos. Às 19 horas teremos o texto e logo em seguida a Santa Missa com fé em Deus. Na terça-feira começamos o nosso novenário. Às 19 horas temos a novena e às 19h30 a Santa Missa com fé em Deus. Também a quarta, a quinta. A quinta-feira nós teremos um mutirão de confissões à tarde. Vem ali, acho que uns 4 padres na tarde de quinta-feira. Teremos a exposição do Santíssimo Normal, às 2 horas, até às 5. 5 horas nós teremos a bênção. E nesse itinerário aí, nesse interim, né, de 2 às 5, teremos aí, acho que uns 4, 5 padres confessando. Para que as pessoas possam vir confessar. Aqueles padres que não puderam, que não vão poder vir à noite, vão vir à tarde na quinta-feira para já poder ajudar também. Então venham na quinta à tarde para que possas confessar. À noite você só participa da missa. E à noite também terá ali algum padre, eu estarei ali também ajudando. Mas eu peço que se puder vir à tarde é melhor, porque tem mais padre confessando, é ligeiro. Vupo, vupo, rapidinho, você vem, confessa e vai embora. E à noite, quem não tiver jeito de vir à tarde, à noite vem. E eu vou estar ali atendendo confissões com fé em Deus. Tá certo? Depois, na sexta-feira também teremos a quarta noite de novenário. E no sábado, aí a quinta noite, e assim todas as noites, com a graça de Deus, onde teremos confissões. Então, só lembrando que amanhã já começamos, com a graça de Deus, todo o movimento, né? Todo o movimento do novenário e festa de Santa Terezinha. Vem amanhã participar conosco, né? Para que possamos juntos, com a graça de Deus, fazer uma festa bem bonita. Quero convidar a Kizinha, Francisca, Franciscazinha, né? Todos os anos ela faz um trabalho em nossa paróquia. E aí este ano, mais uma vez, ela está agindo. Quero apresentar quem vocês já conhecem, mas é bom vocês saberem, né, Zinha? Que cuidado. Esses dias ela foi dar um pulo, estava andando de moto. Queria estar empinando na rua a moto. Zinha, isso não pode. Mas ela é jovem, né? Aí machucou o dedo, não foi, Zinha? Foi, né? Entortou o pé. Tá bom,
1: Para eu poder trabalhar, né? Porque com o pé quebrado eu não posso trabalhar, viu? Então, gente, como vocês já me conhecem, né? Todo ano essa missão não foi eu que escolhi, foi Deus e Santa Terezinha que me escolheu. Estou aqui com Maria, eis-me aqui a serva do Senhor. E disposta a trabalhar, atender vocês no momento que vocês quiserem, do seu coração, a necessidade que a nossa igreja aqui sempre precisa, que todo mundo já conhece disso. Então, como eu não vou ter possibilidade de locomover para lá e para cá, aí eu já falei para o padre, ele me representa aqui, e eu vou ficar sempre, quando terminar a missa, eu fico ali ao lado, quem quiser contribuir, estou aqui. Eu anoto o nome de vocês, a quantidade que vocês dão, e sempre no final, o padre vem aqui, pega a parte e dá uma benção, né, padre? Que essa contribuição é para a ornamentação do carro triunfal. Como você já sabe, né? Não precisa falar tanto, que você já conhece. Quem não conhece, o padre vai dizendo no decorrer da novena. Agradeço a Deus e a todos vocês, a gratidão de vocês, e a Santa Teresinha e Jesus. E é o padre Wagner.
0: Salva de palmas, Azinha. Deus abençoe. Obrigado, viu, meu filho? Tchau. Tá vendo? Tem que tomar cuidado na hora de andar. Nós queremos agradecer também a todos que nos ajudaram aqui, nos ajudam a manter sempre a missa na rádio. Então, Minas Telecom, Valgás, Lagarto Variedades, Isaac Mundo da Sucata, Center Peças, Nenê Materiais de Construção, MS Embalagens, Esquadria Monteiro Alumínio e Madeira, Farmácia Santa Teresinha e 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Uma salva de palmas para todos eles. Deus abençoe e gratidão, viu? Quero para concluir, convidar aqui Lara Maria Santos. Cadê Lara? Lara Maria Santos, vem aqui, primeira vez na igreja, vamos apresentá-la à comunidade e a nosso Senhor Jesus Cristo, que veio à sua casa a primeira vez. Lara Maria, vamos ficar de pé?

0: Clara Maria, cresça em graça, estatura, santidade e sabedoria diante de Deus e dos homens, em nome do Pai, e do Filho, e do Espírito Santo.
1: Amém. Amém.
0: Uma salva de palmas a Lara. Deus abençoe. Amém. Outra foto aqui. E ela sorrindo pro padre. Eita, Deus abençoe. Pronto, já virou coroinha. Quero agradecer aos nossos leitores, quero agradecer também ao nosso coral, nossa equipe litúrgica, ministros, coroinhas, nossa equipe do acolhimento, enfim, a todos. Que Deus abençoe a cada um e a todos vocês. Nossos visitantes, uma salva de palmas a eles. O Senhor esteja convosco.
2: Ele está no meio de nós.
0: Pela intercessão da bem-aventurada Virgem Maria de Santa Teresinha, a bênção do Deus Todo-Poderoso, Pai e Filho e Espírito Santo desça sobre vós e permaneça para sempre.
2: Amém.
0: Que a alegria do Senhor seja sempre a vossa força. Um bom domingo a todos, até amanhã, viu? Com a graça, venha com o pedido. Vamos rezar às 9 noites e no último dia com fé em Deus. Depois da roça, a glória de Deus na nossa vida. Amém?
2: Amém.
0: Ide em paz e o Senhor vos acompanhe.
2: Graças a Deus.
0: Viva Santa Teresinha, Virgem Maria.
2: Viva.
0: Viva o povo de Deus.
2: Viva.
0: Viva Jesus Cristo.
2: Viva.

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1: Juventude FM informa a hora certa.
2: 9:28.
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8: 9 horas e 34 minutos.

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0: 9:48.
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3: 10:02.
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12: 10 horas e 6 minutos.

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2: 10 horas e 21 minutos.

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2: 10 horas e 38 minutos.

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1: 10 horas e 51 minutos.

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1: Juventude FM informa a hora certa.
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2: 11 horas e 7 minutos.

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2: 11 horas e 18 minutos.
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2: 11:28.
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1: 11 horas e 41 minutos.

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1: 11 horas e 55 minutos.

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1: 12 horas e 10 minutos.
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Alô, galera de todo o Brasil. Quero aproveitar e mandar um abraço especial para todos vocês que curtem a música do Júlio Nascimento. E nada melhor, estou aqui na casa do meu grande amigo Geraldo, da minha gravadora Gema, bebendo aquele uísque e ouvindo aquelas músicas, velhas canções que vocês conhecem, que é mais ou menos assim. Obrigado!

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1: 12 horas e 58 minutos.

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1: Juventude FM informa a hora certa.
2: 13 horas e 2 minutos.
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1: 13 horas e 15 minutos.

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3: 13 horas e 35 minutos.

0: Tudo que ele fez e tudo que ele vai fazer, se ele não fizer, ele continua sendo Deus. 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
3: 13 horas e 47 minutos.

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1: 14 horas e 2 minutos.

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1: 14 horas e 15 minutos.

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1: 14 horas e 51 minutos.

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2: Juventude FM informa a hora certa.
3: 15 horas e 1 minuto.
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2: 15 horas e 26 minutos.

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1: 15 horas e 42 minutos.

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1: 15 horas e 55 minutos.

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1: Juventude FM informa a hora certa.
2: 16 horas e 2 minutos.
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1: Isso é Marcelo Lacerda na onda das vaquejadas. Tá com

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1: 16 horas e 12 minutos.

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0: Gostoso. 16 horas e 53 minutos.

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2: 17 horas e 15 minutos.

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2: 17h26.
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2: 17:43.
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2: 17 horas e 54 minutos.

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2: 18 horas e 13 minutos.

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1: 18 horas e 27 minutos.

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1: 18 horas e 46 minutos.

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1: Juventude FM informa a hora certa.
2: 18:54.
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0: Pai.
1: Bendita o fruto do vosso ventre, Jesus. Santa Maria, Mãe de Deus, rogai por nós, pecadores, agora e na hora de nossa morte. Amém. Boa noite, meus irmãos e minhas irmãs.
2: Boa noite.
1: Sejam todos bem-vindos à Matriz Nossa Senhora de Fátima. Intenções da Santa Missa. Pelos aniversariantes e missas do mês. Josefa Elza Santos Ramos. Mário Jorge Costa Barbosa. Ana Paula dos Santos. Carla Daniane Rabelo Nogueira. José Arnaldo dos Santos. Laurinda Rodrigues. Jaciara Maria da Cruz, Cleide dos Santos, Márcio dos Santos Santana, Denis Edson Menezes dos Santos, Irani Caetano de Andrade Santos. Irmãos e irmãs, alegremos de celebrar a memória pascual do Senhor neste dia santo de domingo. O próprio Senhor nos chama a aprofundar e viver o sentido da sua aliança para conosco com um dom gratuito revelado na pessoa de Jesus. Movidos pela ação de graças, participemos dessa liturgia na total acolhida da bondade gratuita de Deus. Iniciemos esta celebração todos de pé com o canto de entrada.

0: Boa noite, povo de Deus.
1: Boa noite.
0: Sejam todos bem-vindos a esta santa celebração eucarística. Saúdo também aqueles que nos acompanham através da Juventude FM e o nosso canal no YouTube. Em nome do Pai, do Filho e do Espírito Santo. A graça de nosso Senhor Jesus Cristo, o amor do Pai e a comunhão do Espírito Santo esteja convosco.
2: Bendito seja Deus que nos reuniu no amor de Cristo.
0: Passamos um breve momento de silêncio, examinando a nossa consciência, para juntos pedirmos perdão a Deus. Confessemos os nossos pecados. Confesso a Deus Todo-Poderoso e a vós, irmãos e irmãs, que pequei muitas vezes por pensamentos e palavras, atos e omissões, por minha tão grande culpa. E peço à Virgem Maria, aos anjos e santos, e a vós, irmãos e irmãs, que rogueis por mim a Deus nosso Senhor. Deus Pai, misericordioso, tenha compaixão de nós, perdoe nossos pecados e nos conduza à vida eterna.
1: Amém.
0: Senhor, tende piedade de nós.
1: Senhor, tende piedade de nós.
0: Cristo, tende piedade de nós.
3: Cristo, tende piedade de nós.
0: Senhor, tende piedade.

Oremos. Coloque a intenção que você traz no coração, por qual situação ou por quem você quer rezar esta missa.

Livro do profeta Isaías. Buscai o Senhor enquanto pode ser achado. Invocai-o enquanto ele está perto. Abandone o ímpio e seu caminho, e o homem justo em suas maquiações. Volte para o Senhor, que terá piedade dele. Volte para o nosso Deus, que é generoso no perdão. Meus pensamentos não são como os vossos pensamentos. Os vossos caminhos não são como os vossos caminhos, diz o Senhor. Então, os meus caminhos, então acima dos vossos caminhos, e os meus pensamentos acima dos vossos pensamentos, enquanto está o céu acima da terra. Palavra do Senhor.

Todos os dias haverei de bendizer-vos, hei de louvar o vosso nome para sempre. Grande é o Senhor e muito digno de louvores, e ninguém pode medir sua grandeza.

Misericórdia e piedade é o Senhor. Ele é amor, é paciência, é compaixão. O Senhor é muito bom para com todos. Sua ternura abraça toda criatura.

É justo o Senhor em seus caminhos, é santo em toda a obra que Ele faz. Ele está perto da pessoa que o invoca, de todo aquele que o invoca lealmente.

0: Leitura da carta de São Paulo aos Filipenses. Irmãos, Cristo vai ser glorificado no meu corpo, seja pela minha vida, seja pela minha morte. Pois para mim o viver é Cristo e o morrer é lucro. Entretanto, se o viver na carne significa que meu trabalho será frutuoso, neste caso não sei o que escolher. Sinto-me atraído para os dois lados. Tenho o desejo de partir para estar com Cristo, o que para mim seria de longe o melhor, mas para vós é mais necessário que eu continue minha vida neste mundo. Só uma coisa importa: viver à altura do Evangelho de Cristo. Palavra do Senhor.
1: Graças a Deus. Todos de pé, com muita alegria, aclamemos o Santo Evangelho.

Naquele tempo, Jesus contou esta parábola a seus discípulos: o reino dos céus é como a história do patrão que saiu de madrugada para contratar trabalhadores para a vinha. Combinou com os trabalhadores uma moeda de prata por dia e os mandou para a vinha. Às 9 horas da manhã, o patrão saiu de novo

0: Os outros que estavam na rua, na praça, desocupados, e lhe disse: ide também vós para minha vinha, e eu vos pagarei o que for justo. E eles foram. O patrão saiu de novo ao meio-dia, às 3 horas da tarde, e fez a mesma coisa. Saindo outra vez pelas 5 horas da tarde, encontrou outros que estavam na praça, e lhes disse: por que estáis aí o dia inteiro desocupados? Eles responderam: porque ninguém nos contratou. O patrão lhe disse: ide vós também para minha vinha. Quando chegou a tarde, o patrão disse ao administrador: chama os trabalhadores e paga-lhes uma diária a todos, começando pelos últimos até os primeiros. Vieram os que tinham sido contratados às 5 da tarde, e cada um recebeu uma moeda de prata. Em seguida vieram os que foram contratados primeiro e pensavam que iam receber mais. Porém, cada um deles também recebeu uma moeda de prata. Ao receber o pagamento, começaram a resmungar contra o patrão: estes últimos trabalharam uma hora só, e tu os igualaste a nós, que suportamos o cansaço e o calor o dia inteiro? Então o patrão disse a um deles: amigo, eu não fui injusto contigo. Não combinamos uma moeda de prata? Toma o que é teu e volta para casa. Eu quero dar a este que foi contratado por último o mesmo que dei a ti. Por acaso não tenho o direito de fazer o que quero com aquilo que me pertence? Ou estás com inveja porque estou sendo bom? Assim, os últimos serão os primeiros e os primeiros serão os últimos. Palavra da salvação.
1: Glória a vós, Senhor.
0: Uma salva de palmas para o Santo Evangelho. Que as palavras do Santo Evangelho perdoe os nossos pecados. Falei-me, Nossa Senhora de Fátima, não quero ser perdoado não. O que é que eu faço? Que as palavras do Santo Evangelho perdoe os nossos pecados. Agora sim, Nosso Senhor escutou. Amados irmãos e irmãs, a nossa primeira leitura vem falar da conversão. Todos nós somos chamados à conversão. Abandone o ímpio seu caminho, e o homem justo suas maquinações. Volte para o Senhor, que terá piedade dele. Volte para o nosso Deus, que é generoso no perdão. Meus pensamentos não são como os vossos pensamentos, e vossos caminhos não são como os meus caminhos, diz o Senhor. Ou seja, esse termo volte para o Senhor, volte para o nosso Deus, isso é conversão. O que é conversão? É voltar ao seu local de origem. Sim, todos nós nascemos bons. Deus nos criou bom. Olha lá no livro do Gênesis, quando ele vai criando cada passo, né? O firmamento, os animais, e viu que era bom. E viu que era bom. Na hora do ser humano, e viu que era muito bom. Muito bom. Então nós somos, na nossa essência, bom. Agora, devido ao pecado, a gente se desvia do bom caminho e aí pronto. Então, esse chamado aqui, volta para o Senhor. Mas veja, não é só uma mudança, não é só uma conversão comportamental dos nossos comportamentos. São salutares que a gente mude o comportamento, se a gente não tiver com comportamento que condiz ao cristão. Mas é mais do que isso. O Senhor quer de nós uma mudança de mentalidade, que no grego vai ser chamado de metanoia, uma mudança de mentalidade. Que deixemos a nossa mentalidade mundana, no sentido de ser humano, e passemos a ter a mentalidade do Senhor, a mentalidade de Deus, a mentalidade divina. Essa leitura prepara justamente para isso, para a gente entender a parábola que Jesus diz. Com os critérios humanos a gente não entende. Sim, vamos lá. Aqui contou a história de que trabalhadores que foram chamados em várias horas do dia, madrugada, 9 da manhã, meio-dia, 3 da tarde, 5 da tarde, e na hora do pagamento, na hora de receber, qual é a nossa mentalidade? Ora, quem trabalhou mais deve ganhar mais ou menos? Mais, deve ganhar mais. E o que foi que o Senhor na parábola fez? Quem chegou por último ganhou a mesma coisa e quem chegou primeiro. Quem chegou e só trabalhou uma hora, nem sol tomou, ganhou a mesma coisa de quem passou o dia inteiro tomando sol. Pergunto eu, na nossa mentalidade humana, isso foi justo, sim ou não? Não, não tenha medo de dizer não. Não, não foi. Na nossa mentalidade humana, não foi justo. Por isso a reclamação desse aqui. Mas vejam bem, aí onde é que está a essência da parábola? Na primeira leitura disse o quê? O Senhor diz: meus pensamentos não são os vossos pensamentos, os meus caminhos não são os vossos caminhos. Ora, Deus não age com critérios humanos. Deus não age com critérios humanos, Ele não age. E por que Ele não age com critérios humanos? Se Ele agisse com critérios humanos, Ele seria humano. Mas se ele não age com critérios humanos, porque Ele é Deus. Porque Ele é Deus. E o critério de Deus foge do nosso julgamento pessoal, porque nós somos limitados. Deus compreende todas as coisas. É a mesma coisa quando a gente está querendo alcançar alguma graça, alguma situação que a gente está passando, e às vezes a gente não compreende, aqui naquele momento a gente não entende por que é que Deus está permitindo isso, por que é que Deus está fazendo isso comigo. Ora, minha gente, por que é que Deus está fazendo isso com você? Por que é que Deus está fazendo isso comigo? Vamos lá para o Salmo. Olha o que diz o Salmo. Lá nos 2 últimos versículos. É justo o Senhor em seus caminhos, é santo em toda obra que Ele faz. O Senhor é santo em toda obra que Ele faz. Numa linguagem nossa, do nosso dia a dia, esta frase aqui, é santo em toda obra que Ele faz, na nossa linguagem popular, é a mesma coisa que dizer bem assim: tudo que o Senhor faz é bem feito, minha gente. Valei-me, Pai do céu, valei-me, Nossa Senhora, né? Tudo que Deus faz é bem feito. Tudo bem feito, então.

o Senhor é santo em toda a obra que Ele faz. Então, se você está passando por uma certa situação que você não compreende, você não fica dizendo que olha, o que Deus fizer é bem feito. Então tome posse disso, abrace isso, mesmo que não goste, porque os caminhos do Senhor não são os meus caminhos, os pensamentos do Senhor não são os nossos pensamentos. Por quê? Porque Deus sabe o que é melhor para a gente. Deus nos compreende profundamente e nos entende. Amém? Mas veja, essa parábola, quando diz que o Senhor foi chamando em vários horários, aqui ele também quer dizer o quanto ele nos ama, o quanto ele é misericordioso, o quanto ele nos dá chances. Em cada hora, vários momentos, ou seja, enquanto a gente viver, Deus continuará nos chamando e nos dando chance da gente ser melhor, da gente se converter. Há alguns que precisam de conversões maiores? Tem. E nós precisamos de conversão? Precisamos. Enquanto a gente viver, a gente tem alguma coisa para converter. Tem um salmo que vai dizer bem assim: completai, Senhor, em mim a obra começada. Quando a gente nasce, Deus começa uma obra. E aí, durante toda a nossa existência, a obra vai sendo realizada. E quando a gente vai se convertendo, vai melhorando aqui, vai melhorando acolá, vai melhorando acolá, sempre tem alguma coisinha para melhorar, é Deus completando em nós a obra começada. Então a conversão é diária e é para todos. Claro, alguns chegando atrasados, precisando de mais, e nós também precisando dentro daquilo que nos compete. Será que você acha que não precisa de conversão? Não deve pensar assim. Devemos pensar que precisamos de conversão. Mas ao mesmo tempo, aqui o Senhor quer dizer que não desiste. Ele não desiste enquanto não vê a obra dele acabada, pronta em nós. A santidade. A santidade. Amém? Segunda lição, e eu termino. Alguém pode dizer bem assim: veja, vale a pena ser um dos trabalhadores do Senhor de primeira hora? Vale a pena? Ora! Gente que chegou ontem e vai ser salvo do mesmo jeito, eu que já estou há mais tempo, e esses que chegaram ontem presepando, veja, ninguém perde nada quando logo cedo já anda nos caminhos do Senhor. Ninguém perde nada quando logo cedo já anda nos caminhos do Senhor. Para quem chegou cedo nos caminhos do Senhor, é vantagem. Vejamos, uma pessoa aí, olha, que vive largada do mundo, envolvida em tanta coisa errada, chega de noite, eu lhe pergunto, será que bota a cabeça no travesseiro e dorme? Será? Eu acho que não dorme. Quem anda em coisa errada, não dorme. Quem anda em coisa errada, de repente fica com medo de acordar no outro dia com a polícia na porta para acordar. Fica apavorado. Quem anda em algum tipo de vício, não dorme. Não dorme. Quem anda, por exemplo, o vício do jogo, já devendo milhões, não dorme uma criatura dessa.

0: Ou então, quem vive com certas conversinhas no WhatsApp, aí não dorme, porque não pode, a mulher não pode pegar o telefone, está cheio de senha, e nem o esposo pode pegar o telefone da esposa, está cheio de senha. Eu deixo nada, não dorme. Ou seja, quem anda no caminho errado não tem sossego, vive preocupado, preocupada. Aí eu lhe pergunto, isso é vida? Não é. Você não ficar sossegado, isso não é vida. Isso não é vida. Então procuremos andar no caminho correto, que a gente não vai ter medo de nada e de ninguém. Como não vai nos dizer um ditado? Quem não deve, duas pessoinhas. Quem não deve, não teme. Então, e por que não teme? Porque está no caminho certo. Eu me lembro, para terminar, eu me lembro que quando eu era seminarista, todo final de ano tem avaliação para ver quem vai ser mandado embora, quem presepou durante o ano todo, chegar atrasado nas orações, dormir na hora das orações, assim, não vim para a oração, né? Ou então chegar atrasado da pastoral, alguma história que saía na pastoral. Então, ó, final de ano era aquela tensão por parte de alguns. Era tensão. E aí alguns era aquele nervosismo no seminário, aquela coisa. Aí perguntavam para mim: "Tá nervoso?" Eu digo: "De quê? Não fiz nada de errado. Por que que eu vou ficar com medo do reitor me chamar? Quando ele me chamar, vai dizer o que que eu preciso melhorar. Mas medo de sair? Nunca. Não ando fazendo nada de errado. Pronto." Eu já sabia o que é que o reitor ia falar de mim. O meu defeito qual era? Quer que eu diga? Sim ou não? Curiosos. Meu defeito era porque eu conversava demais. Mas isso a minha mãe já escutava quando eu estudava pequenininho no Colégio das Freiras, quando tinha aquelas reuniões de pais e mestres. É sempre a reclamação quando a mãe chegava em casa era essa: olha, os professores que você é ótimo, inteligente e tal, mas gosta de ficar levantando para conversar, só mudou de lugar depois. Meu defeito era esse, mas isso não é motivo de mandar ninguém embora. Mas quem vivia errado era mandado embora. Então, quem não deve não teme. Então, se a gente desde cedo, ou já agora, a gente faz tudo conforme a palavra de Deus nos orienta, a gente já vive feliz, a gente já vive bem, a gente já vive despreocupados. A gente deita e dorme, né? Então está aí, amados irmãos, amadas irmãs, esses dois pontos. O primeiro deles, eu trabalhei toda a mudança de vida, e dizendo que o Senhor não desiste de nós. A todo momento Ele nos dá chance. Enquanto a gente viver, temos chances da mudança de vida para melhor. E o segundo ponto, né? Ninguém perde nada em já logo cedo entrar nos caminhos do Senhor. Louvado seja nosso Senhor Jesus Cristo. Creio em Deus Pai Todo-Poderoso, Criador do céu e da terra, e em Jesus Cristo, seu único Filho, nosso Senhor, que foi concebido pelo poder do Espírito Santo, nasceu da Virgem Maria, padeceu sob Pôncio Pilatos, foi crucificado, morto e sepultado, desceu à mansão dos mortos, ressuscitou ao terceiro dia, subiu aos céus, está sentada à direita de Deus Pai Todo-Poderoso, onde há de vir julgar os vivos e os mortos. Creio no Espírito Santo, na Santa Igreja Católica, na comunhão dos santos, na remissão dos pecados, na ressurreição da carne, na vida eterna. Irmãos e irmãs, fomos alimentados pela palavra do Senhor, elevemos a Ele as nossas preces, dizendo: Senhor, escutai a nossa prece, todos juntos.
1: Senhor, escutai a nossa prece.
2: Pela Santa Igreja de Deus, Assembleia dos Redimidos, para que assuma com vigor a sua missão de transformar o coração da humanidade e ser sinal de paz e da gratuidade de Deus, rezemos com confiança.
1: Senhor, escutai a nossa prece.
2: Por nós, discípulos e discípulas do Senhor, para que não nos deixemos guiar pelos falsos valores da pretensão de honra e prestígio e pela cultura da meritocracia, mas sejamos guiados pela graça de Deus, rezemos com confiança.
1: Senhor, escutai a nossa prece.
2: Pelas pessoas desempregadas, para que jamais percam a fé e a esperança na providência de Deus, que não abandona seus filhos e filhas, mas sejam perseverantes na busca por melhores condições de vida, rezemos com confiança.
1: Senhor, escutai a nossa prece.
2: Pelas comunidades cristãs, para que nos lugares de missão, onde é urgente a luta contra as enfermidades, saibam testemunhar a presença de Cristo junto aos sofredores, rezemos com confiança.
1: Senhor, escutai a nossa prece.
2: Oração pelas vocações. Divino Salvador Jesus Cristo, concedei-nos sacerdotes santos, inflamados no fogo do vosso amor, totalmente doados à edificação da vossa Igreja. E vós, ó Maria, Mãe dos sacerdotes, vós que sois a onipotência suplicante, socorrei-os a todos nos trabalhos e dificuldades em que se encontrarem. Virgem Mãe e Rainha dos Apóstolos de Jesus, aumentai nas famílias o respeito e o amor ao sacerdócio. Suscitai novas vocações sacerdotais e religiosas. Guiai, segundo o amor do vosso coração, os nossos seminaristas, para que sejam mais tarde dignos ministros do altar, santos e dedicados pastores do povo cristão. Assim seja.
0: Tudo isso vos pedimos por Cristo nosso Senhor.

0: Que o meu e o vosso sacrifício seja aceito por Deus Pai Todo-Poderoso.
1: Receba o Senhor por tuas mãos este sacrifício, para a glória do seu nome, para nosso bem e de toda a Santa Igreja.
0: Acolhe benigno, Senhor, nós os pedimos, oferendas do vosso povo, para que alcancemos pelos celestes sacramentos o que professamos filialmente pela fé por Cristo nosso Senhor. O Senhor esteja convosco.
1: Ele está no meio de nós.
0: Corações ao alto.
1: Nosso coração está em Deus.
0: Demos graças ao Senhor nosso Deus.
1: É nosso dever e nossa salvação.
0: Na verdade é digno e justo, é nosso dever e salvação dar-vos graças sempre em todo lugar. Senhor Pai Santo, Deus Eterno e Todo-Poderoso, em vós vivemos, nos movemos e existimos. E ainda, em nossa condição corporal, não só sentimos todos os dias as provas do vosso amor de Pai, mas também já possuímos o penhor da eternidade. Pois, tendo recebido as primícias do Espírito, pelo qual ressuscitaste Jesus dentre os mortos, esperamos a plena realização do mistério pascal. Por isso também nós vos louvamos com todos os anjos, cantando a uma só voz.

0: Na verdade, ó Pai, vós sois santo e fonte de toda a santidade. Santificai, pois, estes dons, derramando sobre eles o vosso Espírito, a fim de que se torne para nós o corpo e o sangue de nosso Senhor Jesus Cristo.
1: Enviai o vosso Espírito Santo.
0: Estando para ser entregue, abraçando livremente a paixão, Jesus tomou o pão, pronunciou a bênção de ação de graças, partiu e o deu a seus discípulos, dizendo: tomai todos e comei, isto é o meu corpo, que será entregue por vós.

Do mesmo modo, ao fim da ceia, ele tomou o cálice em suas mãos e, dando graças novamente, o entregou aos seus discípulos, dizendo: tomai todos e bebei. Este é o cálice do meu sangue, o sangue da nova e eterna aliança,

0: Mistério da fé. Anunciamos, Senhor, a vossa morte
1: e proclamamos a vossa ressurreição. Vinde, Senhor Jesus.
0: Celebrando, pois, o memorial da morte e ressurreição do vosso Filho, nós oferecemos ao Pai o pão da vida e o cálice da salvação e vos agradecemos porque nos tornasseis dignos de estar aqui na vossa presença e vos servir.
1: Aceitai, ó Senhor, a nossa oferta.
0: Suplicante, vos pedimos que, participando do corpo e sangue de Cristo, sejamos reunidos pelo Espírito Santo num só corpo.
1: O Espírito nos una num só corpo.
0: Lembrai-vos, ó Pai, da vossa igreja que se faz presente pelo mundo inteiro e aqui, convocada no dia em que Cristo venceu a morte e nos fez participante de sua vida imortal, que ela cresça na caridade em comunhão com o Papa Leão, com nosso Bispo Genivaldo, os bispos do mundo inteiro, os presbíteros, diáconos e todos os ministros do vosso povo.
1: Lembrai-vos, ó Pai, da vossa igreja.
0: Lembrai-vos também da vossa misericórdia, dos nossos irmãos e irmãs que adormeceram na esperança da ressurreição. Lembre seu parente e amigo que já faleceu. Forma especial, Cícera Teixeira, José Cardoso, Luiz Carlos, Josefa Maria, José Paulo, Rosa Lima e de todos os que partiram desta vida, acolhei junto a vós na luz da vossa face.
1: Concedei-lhes, ó Senhor, a luz eterna.
0: Enfim, nós os pedimos, tende piedade de todos nós e dai-nos participar da vida eterna com a Virgem Maria, Mãe de Deus, a Senhora de Fátima, São José, seu esposo, os apóstolos, Santo Inácio de Loyola e todos os santos que neste mundo viveram na vossa amizade, a fim de vos louvarmos e glorificarmos por Jesus Cristo, vosso Filho. Por Cristo, com Cristo, em Cristo, a vós, Deus Pai Todo-Poderoso, na unidade do Espírito Santo, toda honra, toda glória, agora e para sempre. Rezemos juntos com amor e confiança a oração que Jesus nos ensinou. Pai nosso, tentação, mas livrai-nos do mal, livrai-nos de todos os males, ó Pai, dai-nos hoje a vossa paz, ajudados pela vossa misericórdia, sejamos sempre livres do pecado e protegidos de todos os perigos, enquanto aguardamos a feliz esperança e a vinda do nosso Salvador Jesus Cristo.
1: Vosso é o reino, o poder e a glória para sempre.
0: Senhor Jesus Cristo, disseste aos vossos apóstolos, eu vos deixo a paz, eu vos dou a minha paz, não olhei nossos pecados, mas a fé que anima a vossa igreja. Dá-lhe segundo o vosso desejo a paz e a unidade, vós que sois Deus com o Pai e o Espírito Santo. A paz do Senhor esteja sempre convosco. Saudai-vos com o sinal de paz.

0: Cordeiro de Deus, que tirais o pecado do mundo, tende piedade de nós. Cordeiro de Deus, que tirais o pecado do mundo, tende piedade de nós. Cordeiro de Deus, que tirais o pecado do mundo, dai-nos a paz.
1: Felizes somos nós os convidados para a ceia do Senhor. Eis o Cordeiro de Deus, que tira o pecado do mundo. Sim.

Façamos um breve momento de silêncio, agradecendo a Deus a semana que passou, as graças visíveis e as invisíveis. Um Deus que cuida de nós. Agradecendo aquilo que deu certo e aquilo que não deu como a gente queria, mas deu como Deus quis. Ao mesmo tempo que a gente já apresenta a nova semana, coloque os seus projetos. Será que há algum exame que vai fazer ou vai entregar? Alguma proposta de emprego? Ou nos estudos? Alguma decisão a tomar? Lance agora no coração de Jesus as vossas preocupações. Consagre sua semana ao Senhor.

Oremos. Sustentai, Senhor, de bondade, com vosso constante auxílio, os que reconfortais com os vossos sacramentos, para podermos colher os frutos da redenção na liturgia e na vida, por Cristo nosso Senhor. Amém. Ave Maria, cheia de graça, o Senhor é convosco. Bendita sois vós entre as mulheres. Bendito é o fruto do vosso ventre, Jesus. Santa Maria, Mãe de Deus, rogai por nós, pecadores, agora e na hora de nossa morte. Amém. Nossa Senhora de Fátima, Santo Inácio de Loyola, sentados, eu convido a Mãe Rainha, os missionários da Mãe Rainha, nós fazermos a consagração. Estou muito feliz, agora no mês de outubro, se Deus quiser, estaremos entronizando mais duas capelas da Mãe Rainha. Uma será lá naquele condomínio Gold, né? E a outra na comunidade da Fazenda Grande. Então, mais duas capelas da Mãe Rainha, esse movimento tão bonito da nossa igreja. Se Deus quiser, quero ver se eu entro no outro condomínio também. Entendeu, né? Quero falar com você depois, viu, Niviane? Ontem tivemos uma reunião. Ficar aqui, a câmera, né? Ontem tivemos uma reunião. As primeiras passos da criação da nossa escola vivencial do Cursilho. Atenção vocês, cursilistas. Dia 9. 9 é uma sexta-feira. Estaremos assim oficialmente começando a nossa escola vivencial do Cursilho, de 15 em 15, dia de sexta-feira, a segunda sexta-feira do mês e a quarta sexta-feira. Devagarzinho a gente chega lá. Mês que vem eu começo, se Deus quiser, a meta é a pastoral da criança. E aí a gente vai avançando. Convido o Marquinho, vamos tocar. Todos ficar de pé, desculpe, vamos cantar o Consagração, renovando assim a nossa aliança de amor. E você vai colocando.

nas mãos de Nossa Senhora aquilo que você quer consagrar. É alguma situação de saúde? É alguma pessoa? É alguma decisão? E juntos cantemos.

0: como filho, filha consagrado, como filho consagrado vosso. Amém. Mãe rainha, três vezes admirável de Schoenstein, abençoai a nós e as nossas famílias. Viva Nossa Senhora!
1: Viva!
0: Sentadinhos para os avisos. Lembrando que toda quinta-feira, nossa quinta-feira de adoração, está uma bênção. Às 19h30 a missa e depois um grande momento com o Santíssimo. Vale a pena você vir participar. Toda quinta-feira tem um momento com o Santíssimo, viu? O passeio, depois um momento forte de oração. Sexta-feira que vem, quinta-feira, quem vai vir celebrar para nós é o Padre Sandro, o Padre Sanfoneiro. Mas ele não vem cantar, não. Ele vem celebrar, tá? Então, uma palavra diferente. Venha participar quinta-feira. Vamos ter o nosso momento forte, a missa e depois o grande momento de adoração. Aos devotos de Cosme e Damião, deixa eu explicar. O dia de Cosme e Damião na Igreja Católica, são dois santos da Igreja, é dia 26, é a data canônica, litúrgica, da Igreja Católica, 26 de setembro. 26. A imagem de Cosme e Damião católica, são os dois irmãos segurando as palmas, uma nesse braço e o outro irmão nesse, a palma do martírio. Não tem, para você identificar a imagem católica, não tem uma mesinha na frente. A que tem a mesinha na frente pertence às religiões de matriz africana. A nossa não tem mesa. É o santo segurando a palma do martírio. Cosme e Damião são dois santos da Igreja, dois médicos, né? E eles foram martirizados porque eles cuidavam dos pobres com os cuidados medicinais. Eles eram médicos e naquela época a medicina era exercida com o quê? Com ervas. Então, eles, por ser cristãos, foram acusados pela perseguição de bruxaria e porque seguiu Cristo. E aí martirizaram, mataram Cosme e Damião. São dois santos da Igreja Católica. Eu já tive a graça de visitar a igreja lá em Roma, onde tem os restos mortais de Cosme e Damião. A pessoa pode ter sua devoção a Cosme e Damião tranquila e calma. Agora, como deve se comportar a devoção católica? Que às vezes a pessoa tem dois filhos, tem gêmeos, tem duas filhas e quer ter sua devoção. Não tem nenhum problema nisso. Pode ter. Agora, tem algumas coisas que não pertencem ao universo católico. Exemplo, vela colorida. Deixe isso para lá. Não pertence à devoção católica. Bota suas velas brancas normal. Negócio de moringuinha, tire isso. Ah, padre, é porque bota a moringa lá e ele toma água. Quem toma água aqui? Nada, minha gente. Pelo amor de Deus, um calor desse vai evaporar. Pode botar uma moringa para ver se não acaba num calor desse. Então, pelo amor de Deus, tire isso. Não pertence à Igreja Católica. Ah, padre, eu vou botar as balinhas que chupa, que derrete. Claro, no calor desse vai derreter mesmo. Bota umas balas em outro lugar aí para você ver se não derrete. Então, isso não pertence ao universo católico. O que é que você pode ter a devoção tranquilo? E o que é que quer acender suas velas brancas normais? Acenda, pronto, acabou. Padre, eu gostaria de fazer um caruru que diz que é bom dar. Bom, você está fazendo por quê? Fez alguma promessa em lugar errado? Não, é porque eu gosto de fazer. Faça. Pronto, nenhum problema. Agora, se você fez uma promessa em lugar errado de fazer caruru, aí está errado. Padre, eu posso ir comer o caruru na casa de fulana? Sabe as procedências? Se as procedências é tranquila, é porque a pessoa gosta de fazer, nenhum problema. Agora, Se você sabe a procedência, sabe que a casa da pessoa tem umas coisas meio diferentes, aí não é lugar de ser. Mas padre, me convidaram os meninos para ir. Eu tive vergonha e mandei. Quer dizer que você se livra e joga suas crianças lá? Coisa bonita. Mas menino, né? Eu morro e não vejo tudo, né? Quer dizer que o menino pode lá, né, comer coisa consagrada a falsos deuses? Não dá. Não vai, acabou. Amigos, amigos, religiões à parte. Não se discute e pronto. Então, eu sei a procedência de onde é. Então, estou entendendo o que o padre quer dizer, né? Sim ou não? Pronto. Não tem problema de você ter o seu Cosme e Damião. O padre João Declan tem o dele lá no meu quarto aí. Desde cedo. Desde cedo. Porque lá em casa, dois irmãos, manhã gostava, pronto. Dois irmãos. Quando tem dois irmãos na família, gosta de ter o Cosme e Damião. Pronto. São dois santos da igreja. A data da Igreja Católica, 26 de setembro. A data das religiões de matriz africana, 27. Eles comemoram no dia 27. Para nós, dia 27 é dia de São Vicente de Paula, um santo que se dedicou aos pobres. Daí nasce a sociedade de São Vicente de Paula, chamado dos Vicentinos. Lagarto ouviu pouco falar dos Vicentinos. Simão Dias, Tobias Barreto tem, mas Lagarto pouco se falou dos Vicentinos. Esclarecido? Catequizados? Pronto, então, tranquilo. Deixa eu ficar calado. Então tá aí. Dia 29, dia de São Miguel Arcanjo, haverá missa. Terça-feira que vem, a outra. Já estou anunciando, porque vocês que estão acompanhando as quaresmas de São Miguel, bacana. Agora só vai ficar completa se vier para a missa no dia dele. Essa história de missa virtual não vale para quem tem perna para andar e braço para movimentar. Não vale. Viu? Então tem perna para andar, tem joelho para andar, né? Então vem para a missa. Aí você completa a quaresma. Agora ficar de casa só ali, não, está incompleta. Então, e quem não começou, hoje começa a novena. Faça a sua novena de São Miguel Arcanjo, os santos arcanjos. Então, terça-feira tem missa de São Miguel às 19h30. Convido a Fazenda Esperança para dar uma palavrinha. Estamos terminando, viu?
1: Boa noite, comunidade. Meu nome é Ives, eu tenho 45 anos, sou de Recife, Pernambuco, e sou um ex da Fazenda da Esperança. Me recuperei em 2008, né? Tive a experiência com a drogadição dos 9 anos de idade à maioridade, fruto do abandono familiar, enfim, acabei que entrando na escuridão da dependência. E a Fazenda da Esperança, através do trabalho, espiritualidade e convivência, me ensinou um novo estilo de vida, através da prática do Evangelho. E depois de aprender essa vida, me lancei na vida missionária, né? E já há alguns

0: do Maranhão, um da Bahia e eu e meu irmão de Pernambuco. E aonde a gente está, na fazenda da São Miguel, aqui em Lagarto, eles vão, nos deram biscoito, pão, para que a gente possa vender, para custear a nossa passagem e chegar lá, sobreviver uma semana, até a gente conseguir algum recurso para a gente poder sobreviver dentro da missão de inauguração, divulgação dentro da diocese. Então, encarecidamente, a gente veio aqui, com a ajuda da comunidade, do pároco, também vender o pão, o biscoito, a pimenta, o shampoo de babosa, né? E a gente gostaria que a comunidade olhasse com carinho, porque a gente vai sair daqui e vamos desbravar outra comunidade, para que essa comunidade possa acolher outros jovens. Igual a gente viveu na escuridão, essa comunidade também vai ajudar muitos jovens. E através da igreja, a gente se une para abraçar a todos. Obrigado pela oportunidade. Deus abençoe essa comunidade.
1: Muito bem. Então, deu uma passadinha ali, viu? Os produtos estão logo aqui do lado. Iris, né? Ives, quando você vivia no mundo das drogas, você dormia?
0: Não.
1: E agora dorme?
0: Com certeza.
1: Então, viu aí como é bom andar nos caminhos do Senhor? Deita e dorme. Quando não anda nos caminhos do Senhor,
0: tudo é possível.
1: Não dorme, né? Agora dorme. Muito bem, valeu. É uma luta manter a fazenda, viu? E quem tiver problemas familiares em relação a essas coisas, qualquer dúvida, procura o pessoal. Sempre eu estou trazendo eles lá em Tobias, no 13, quando eu passei, porque é um belíssimo trabalho que vocês realizam, ajudando outras pessoas a se recuperarem. Deus abençoe, viu? Tem alguém aniversariando hoje? Câmeras, men? Cadê as câmeras, men? Para tirar, que eu vou para lá agora. Cadê as câmeras, men? Valei-me Nossa Senhora. Chega e põe para ali. Tem alguém aniversariando hoje? Dou-lhe uma. Pronto. Fiquemos de pé. O Senhor esteja convosco.
2: Ele está no meio de nós.
1: Abençoe-vos, o Deus Todo-Poderoso, Pai, Filho e Espírito Santo.
2: Amém.
1: Pessoal, muito obrigado por aqueles que ajudaram o evento São José Fest. Foi um sucesso. Obrigado os que compraram as cartelas, os que fizeram doações, o que contribuiu de forma direta ou indireta. Deus os abençoe. A alegria do Senhor e a proteção de Maria seja a vossa força. Ide em paz, o Senhor vos acompanhe.

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2: Juventude FM informa a hora certa.
3: 20h24.
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1: 20:59.
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2: Juventude FM informa a hora certa.
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